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2: Libertas FM e a hora certa.
3: 8h59.
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3: 9 e 2.

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0: Luiz Henrique Léo, mudei demais.

0: admita.
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5: Libertas FM e a hora certa.
6: 9:12.
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5: 9:15.
6: Tudo que é novo, tudo que é hit, a gente mistura e você aproveita essa vibe, esse som, essa atmosfera. É outro naipe, né, bebê? Com certeza. De volta aqui com você no nosso encontrinho aqui do Vibe, com essa energia gostosa que só tem aqui, né? Você não acha não, hein?
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6: Coração de pedra. Vai lá, Mumuzinho.

Pink Panther is com Zara Larsson pra você aqui nessa parceria boa demais também, hein? Que delícia estar aqui nesse rolezinho com você. Deixa eu mandar beijo, abraço aqui, ó, pro Patrick de Oliveira, ele que ouve a gente no Mato Grosso. Suelen Queiroz ouvindo a gente em Campos dos Goitacazes, Rio de Janeiro. Simbora!

0: ok? Não corre, não.
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4: 9:25.
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2: 9:28.
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18: Só arrasta pra cima que tem muito mais ainda, hein?
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18: Luiz Henrique e Léo juntamente com Panda.

0: Bebê, demorou. Que feat é esse, hein? Ah, eu amei. Eu curti demais. Vanessinha da Mata e João Gomes. Cara, isso aqui que eu chamo de diversidade musical, cultural, não é mesmo? Uma das vozes da MPB com outra voz do nosso piseiro nordestino brilhando aqui no nosso vibe.
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3: 9h40.
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3: 9h43.
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0: 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As novidades, lançamentos, a gente reúne tudo e traz pra você.
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0: Olha eles, Danilo e Davi.

0: Eita, nós, olha aí pra você, ó, Tayla, cantando muito, hein? Fechando aqui o nosso encontro de hoje. Tô indo nessa, obrigado, meus amores, foi bom demais aqui, ó, contar com a sua companhia, o seu carinho, a sua amizade. Eu amo de paixão estar aqui com você todos os dias, tá? E amanhã tem muito mais Vibe Total, no mesmo horário, sempre por aqui na nossa rádio. Aqui toca mais, hein? Aqui tá sempre com você. Tchau, tchau.
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4: Libertas FM e a hora certa.
3: 10 horas.
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5: 10:03.
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Bom demais, hein? De estar aqui com vocês. Eu fico muito feliz mesmo de trazer os grandes hits, os grandes sucessos e convidar você para viajar comigo no planeta chamado amor. E você, tá curtindo por aí? Aumenta o volume que tem muita música pra gente tocar aqui na nossa rádio ainda, hein? Só música lindona aqui na nossa programação. E você começa muito bem com Air Supply, Young Love.

0: demais, hein? Kenny Rogers, encerrando muito bem esse bloco. E você curtiu? Eu fico muito feliz de estar aqui com vocês, hein? Obrigado mesmo pelo seu carinho, obrigado mesmo pela sua audiência. Continue com a gente que já tem mais.
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2: 10h28.
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9: Agora, você vai dar risada!
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11: Risadinha do
12: A velha no consultório do gastro.
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12: Mas bem, senhora, sou dentista, sou gastro. E vejo que a senhora não tem nenhum dente na boca.
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11: Oiê, acabou de ouvir risadinha.
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2: 10h32.
18: A gente continua por aqui, que agora tem a Alicia Keys. Não.

0: encerrando nesse bloco o som de Earth, Wind and Fire, You Want My Love. Demais, hein? Os grandes hits, os grandes sucessos pra você. Continuem com a gente, mandando aquele alusão bem especial. A gente vai dar um break aqui agora, rapidinho, tá bom? Daqui a pouquinho.
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2: Libertas FM e a hora certa.
1: 10h52.
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1: 10h54.
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1: Esse é o nosso Songs of Love para todo o Brasil. Bruno Mars, aqui na programação.

0: demais, hein? Celine Dion e o seu nosso Songs of Love para todo o Brasil. Os grandes hits, os grandes sucessos para você. E daí, já mandou aquele alusão? Tô esperando você participar e mandar aqui na nossa programação, tá bom? Já já eu volto, não sai daí.
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2: 11:18.
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9: Ai, é tão engraçado!
7: Risadinha!
10: Risadinha do
11: Dois vizinhos! Um não vai na casa do outro e os dois não se veem por causa de um morrinho. Quem são eles? Os olhos!
12: Você acabou de ouvir risadinha!
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0: demais, hein? Inteirinha pra você, All of You, aqui na programação mais gostosa do seu rádio. E você tá curtindo por aí os grandes hits da música romântica. Continue com a gente, mandando aquele alusão bem especial. Bom, a gente vai dar uma paradinha aqui agora, mas é rapidinho, tá bom? Daqui a pouco a gente tá de volta. Não sai daí, baby. 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
2: 11:46.
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2: 11:49.

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3: 6:07.
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1: 6:10.

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2: 00:27.
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1: Meia-noite e 30.
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2: Meia-noite 49.
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4: Meia-noite 51. Meia-noite 51.

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3: 1:11.
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2: 1:14.
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6: Curtindo as melhores músicas do passado, aquela música que traz história, traz lembranças. A nossa viagem continua com esses clássicos. Clássicos que seguem encontrando espaço no coração de quem escuta. O Bêbado e a Equilibrista. É, Elis Regina.

0: O som que você acabou de conferir foi Espuma da Cerveja. Lembra dessa, João Vitor e Raul? E Dire Straits também, aqui no nosso Viagem de hoje. Em instantes, vem mais trecho da nossa viagem sonora.
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3: 1:32.
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3: 1:36. 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
12: De volta, meus amores, com a nossa edição, com a nossa viagem musical. Músicas que nunca precisaram de moda para continuar sendo especiais. Vamos ouvir agora Joana, Amanhã, Talvez.

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3: 1h53.
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3: 1:56.

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2: 2:11.
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6: 2:14.

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3: 2h28.
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2: 2h47.
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3: 3:05.
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1: 3 e 8.
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1: 3 e 8.
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1: 3 e 11.
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1: 3 e 11.
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2: 3:14.
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2: 3:14.
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7: 3:18.
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7: 3:18.
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7: 3:21.
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7: 3:21.
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26: 3:24.
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26: 3:24.
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7: 3:27.
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7: 3:28.
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7: 3:28.
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3: 3:33.
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3: 3:34. 98,7. 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
3: 3:34.
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3: 3:36.
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3: 3:37.
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0: 3:39.
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0: 3:40.
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0: 3:42.
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0: 3:42.
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0: Três e 46.
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0: 3h46.
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0: 3h48.
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2: 3:49.
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30: Três e 52.
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30: 3:52.
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14: 3:56.
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35: 3:56.
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4: 3:59.
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4: 4 horas.
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4: 4:03. 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
4: 4:03.
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2: 4:07.
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2: 4:07.
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2: 4:10.
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2: 4:10.
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2: 4:13.
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4: 4:13.
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4: 4:16.
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4: Libertas FM e a hora certa. 4:16.
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7: 4:18.
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7: 4:19.
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3: 4:22.
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3: 4:22.
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5: 4:25.
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5: 4:25.
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0: 4:29.
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0: 4:29.
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0: 4:32.
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0: 4:32.
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0: 4:36.
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0: 4:36.
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4: 4:39.
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4: 4:39.
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4: Quatro e 42.
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cidade. E tá todo mundo ligado aqui na nossa sintonia a partir de agora para curtir as modas mais bonitas da viola, as modas mais bonitas do sertanejo bruto, do sertanejo raiz. A partir de agora, mais uma edição do nosso Sertão Caboclo. Quarta-feira, 20 de maio, é sempre um prazer enorme, um prazer grande ter você por aqui junto com a gente. Vamos lá, começando muito bem o nosso programa de hoje, e eu já te convido, inclusive, para participar aí, mandando o seu alô pelo pedidomusical.com.br. Tá chegando, primeira, Flor da Serra e Santiago, para...

0: do amor, chanceler e diplomata, teve Alain Aladim, me deixa entrar em sua vida. Craveira e cravinho, adeus, Rio Piracicaba. Flor da Serra e Santiago, Paraná do Norte. Este é o Sertão Caboclo, as emoções da música sertaneja de viola aqui no seu rádio. Todos os dias, 2 horas, com o melhor do sertanejão raiz.
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4: 4:57.
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1: 4:59.
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3: Já voltamos por aqui com as emoções do nosso Sertão Caboclo. É, meu filho, aqui o bicho pega. Aqui o modão é sertanejo caipira. E eu quero mandar um abraço bem especial, bem carinhoso, bem chonado para todo mundo que tá sempre aqui nos acompanhando, para todo mundo que tá sempre aqui curtindo a nossa programação. Vamos lá que tá chegando mais uma. Agora tem Ronaldo Viola e João Carvalho, Menino Velho.

0: É só moda boa, hein? Só modão traiado. Escorreio Paraná, nosso juramento. A bailarina Jô Mineiro e Marciano. Teve Pedro Bento e Zé da Estrada, Cochonilho. E Menino Velho, Ronaldo Viola e João Carvalho, no melhor estilo modão. Daqui a pouquinho tem Tião Carreiro e Pardinho. A gente canta já já também com Lil e Léo.
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6: 5:14.
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3: 5:16.
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5: Sertão Caboclo, o melhor da música sertaneja raiz. Muito obrigado a todo mundo aí pela audiência, pelo carinho junto com a gente, né? E a você que tá sempre aí participando também da nossa programação através do pedidomusical.com.br. Vamos com informações do agro. O crescimento do consumo de ovos no Brasil tem impulsionado mudanças na produção avícola e ampliado o debate sobre tecnologia, demanda e perspectivas para a cadeia de postura. O alimento reconhecido pelo valor nutricional e pelo preço acessível vem ganhando espaço na alimentação dos brasileiros enquanto o setor produtivo avança para acompanhar esse novo patamar de consumo. Esse cenário será discutido nos dias 20 e 21 de maio em Recife, Pernambuco, durante um simpósio de inovações para a produção de ovos comerciais promovidos pela Fundação de Apoio à Ciência e Tecnologia Animal. É, informação do agro, é prestígio do agronegócio aqui dentro da programação do seu Sertão Caboclo, meu filho. Vamos lá, que tem mais moda boa. Agora tem Tião Carreiro e Pardinho, os reis do pagode. Arrependida.

0: Leve Guarânia, Renato Teixeira passou por aqui, o João Carreiro revolve na mão de macaco. Leo e Léo, a Sementinha, Tião Carreiro e Pardinho arrependido também aqui nas emoções do nosso programa. Daqui a pouquinho tem mais, hein? Já já tem Divino e Donizete.
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5: 5:31.
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5: 5:35.
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0: Chega junto que o Sertão Caboclo já tá de volta, sempre levando você por uma viagem incrível pelo mundo da música sertaneja raiz. Muito obrigado pela audiência, muito obrigado pela companhia de todo mundo, é você que tá sempre aí junto com a gente. Vamos lá, você participando, pedidomusical.com.br, Adriana aqui junto com a gente, muito obrigado, Dri, grande abraço para você, para toda a família, todo o pessoal aí. Valeu pelo carinho da audiência, quero mandar um abraço bem aconchegante, bem especial também lá pro Miguel. Fala, Zé, Zé Miguel, toda a família também nos acompanhando aqui dentro da programação da nossa rádio. Lorival tá com a gente, o Ericles também, grande abraço lá pro Carlos Eduardo, Elvis, pra Sidneia, a Valdenira, o Gileno, grande abraço pra toda a família aí, muito obrigado pelo carinho de sempre aqui com a gente. Eu só, tá todo mundo ligado. Participe você também, pedidomusical.com.br. Agora tem Divino e Donizete chegando.

0: A volta do boiadeiro Vieira e Verinha teve ainda Teixeirinha, Fama do Boi Barroso, Escolta de Vagalumes Rick Renner e ainda teve Divino Donizete, Mineira de Uberaba. Só moda boa. Daqui a pouquinho a gente volta com a segunda hora do programa, hein? Já já tem Biá e Dino Franco.
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12: 5:57.
13: Rainha do céu, alegrai-vos, aleluia! Porque aquele que merecestes trazer em vosso seio, aleluia, ressuscitou como disse, aleluia. Rogai por nós a Deus, aleluia. Alegrai-vos e exultai, ó Virgem Maria, aleluia. Porque o Senhor ressuscitou verdadeiramente, aleluia. Ave Maria, cheia de graças, o Senhor é convosco. Bendita sois vós entre as mulheres. Bendito é o fruto do vosso ventre, Jesus. Santa Maria, Mãe de Deus, rogai por nós, pecadores, agora e na hora de nossa morte. Amém. Ó Deus, que na gloriosa ressurreição do vosso Filho, restituístes a alegria ao mundo inteiro, pela intercessão da Virgem Maria, concedei-nos gozar as alegrias da vida eterna. Por Cristo nosso Senhor. Amém.

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0: 6:03.
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10: Quem aí pediu uns modão sertanejo de viola? Quem aí pediu uns modão traiado? Então abre o coração, vem com a gente que o Sertão Caboclo tá de volta, abrindo mais uma hora inteirinha de muito modão bruto. Pra começar, tem Biá e Dino Franco. A Sementinha é modão pra toda a vida.

0: Fandango, Luizinho Limeira, teve Solevante, Soleni Amiga, Memória, Mato Grosso e Matias e a Sementinha, Biai Dino Franco. Você viu que a gente navega pelas várias gerações da música sertaneja, né? Pelo modão. E aqui no Sertão Caboclo a gente faz isso, buscando o sucesso do passado, a moda sertaneja, a moda raiz do presente também, né? Com essas novas gerações que continuam fazendo o sertanejo raiz continuar existindo, aquecido e morando dentro do nosso coração. E é claro, com a sua participação também. Você participa aí mandando o seu alô através do pedidomusical.com.br. Você pode acessar do seu computador, do seu tablet, do seu celular e mandar pra gente a qualquer hora do dia ou da noite a sua mensagem, tá bom? E nas próximas edições nós vamos trazer aqui o seu alusão. Daqui a pouquinho a gente volta e já já tem goiano e paranaense.
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4: 6:18.
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2: 6:20.
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0: É Sertão Caboclo, meu filho. Aqui o bicho pega. É moda sertaneja de qualidade para todo mundo que tá aqui na nossa audiência. Alô, Bertina, muito obrigado pela sintonia, viu? Grande abraço para você, pro Adilson. Sidneia também tá aqui, também tá acompanhando o nosso programa. Muito obrigado pela sintonia. Marcos Alberto tá curtindo a gente também. Quem mais? A Leila. A Alaíri também está curtindo o nosso programa e toda a família aí. Muito obrigado pela sintonia de vocês. Olha quem está chegando, Durval e Davi. É hora de segredo.

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0: Caneta e a Enxada César e Paulinho, Goiânia e Paranaense, Amor Amigo. A Enxurrada Mocoque Paraíso ainda teve Durval e Davi Segredo. É só modão de qualidade aqui no Sertão Caboclo, meu filho. Daqui a pouquinho tem mais, hein? Já já tem Almir Sater.
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4: 6:35.
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7: Agora, você vai dar risada!
8: Risadinha! Ai, é tão engraçado!
9: Risadinha! Risadinha do
10: Por que o biscoito de água e sal não é feito só de água e sal? Porque senão, o mar seria um biscoitão!
11: Oi,
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4: 6:39. 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
11: Vem junto que o Sertão Caboclo já voltou. E voltou com tudo aqui no seu rádio, levando você por uma viagem incrível pelo mundo da música sertaneja de viola. Essa sequência aqui eu quero oferecer com todo carinho para todo o pessoal aí do comércio da cidade, que sempre nos dão o apoio especial, né? Que sempre colaboram e contribuem com a gente aqui com a nossa programação. Galera que tá sempre aí na audiência junto com a gente, pessoal do comércio, vocês são demais! Vamos lá, chegando agora ao Almir Sater no Rastro da Lua Cheia.

0: Durval e Aladim. Passou por aqui Tião Brasil e Carriel, Viola Divina, Boi Fumaça, Leôncio e Leonel e ainda Almir Sater no Rastro da Lua Cheia. É moda boa pra todo mundo que tá aqui junto com a gente, curtindo as emoções do Sertão Caboclo. Daqui a pouquinho tem Roberta Miranda. Já já tem as Apaixonadas do Sertão.
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5: 6:53.
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5: Seis e cinquenta e seis.

0: e o sistema Tetra.
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2: Olá! Muito prazer, Kleber Ramos chegando por aqui a partir de agora no seu rádio, levando até você moda sertaneja de qualidade, modão bonito, modão que ficou aí na história, preso no nosso coração, na nossa lembrança, nas nossas vidas. Esse é o Só Clássico Sertanejo, dessa edição especial de quarta-feira. A partir de agora, tem muita moda sertaneja lá do fundão do baú pra gente relembrar, pra gente reviver, pra gente recordar. E eu te convido, né, pra curtir e pra cantar com a gente. Fique à vontade, afinal de contas, a programação toda da nossa rádio, especialmente o Só Clássico Sertanejo, é feito pra você. Pra gente começar juntinhos, a nossa primeira de hoje, Edson Hudson.

0: Beijo na Chuva. Chico Amado e Xodó, Lucas e Luan, Aprendi a Esperar, Teve Preciso Te Encontrar, Rick Renner e ainda Edson Hudson, Jogo do Amor. Essa moda bonita, essa moda chonada aqui na programação, né? Daqui a pouquinho a gente já tá de volta e tem Leandro e Leonardo. Fica com a gente.
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5: 7:13.
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1: 7:16.

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Bom, vamos lá curtir mais uma música aqui dentro da nossa programação. Ó, só uma dica, se você quiser participar, manda seu alô pra gente, tá bom? É só você acessar a plataforma pedidomusical.com.br do seu computador, do seu celular, do seu tablet, de qualquer dispositivo conectado à internet. E você manda pra gente, tá bom? Aquela mensagem especial, escolhendo o programa Só Clássico Sertanejo, e vai ser bom demais ter a sua companhia aqui nas próximas edições. Tá ok? Vamos lá, essa música de 1997, do álbum Leandro e Leonardo, volume 11. Essa faixa foi um dos grandes sucessos românticos do penúltimo álbum lançado pela dupla, antes do trágico falecimento do nosso querido Leandro, né? Mas a gente está aqui para lembrar a obra deixada por ele e pelo irmão Leonardo. 1997, gente. Pedindo Amor.

0: Ponto G, Felipe Falcão. Teve Renê e Ronaldo, Fonte de Desejos. Pedindo Amor, Leandro e Leonardo. Quanta moda boa, hein? Quanto modão bonito pra você que tá ligado com a gente. O Só Clássico volta já e daqui a pouquinho tem Chico Rei e Paraná.
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6: 7:29.
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2: 7:33.

Os grandes nomes da música sertaneja, os sucessos que ficaram eternizados através do tempo, relembrados aqui dentro da nossa programação. Isso é bom demais. Deixa eu mandar abraço. Abraço para todo mundo que está participando aqui, para todo mundo que está na nossa audiência. A Viridiana está com a gente, né, Viri? Um grande abraço para você, para toda a família aí, para todo o pessoal. Obrigado pelo carinho. Joilson também, Kleber, manda um abraço aí pro meu irmão, o Jamilson, para Maria Miranda, minha mãe, pro Dedé, o meu pai, para toda a família. Muito obrigado, abração para vocês. Germâncio tá curtindo a gente, mandando para Marcela, pro Pedro, José Sidney e também o Genival. Grande abraço, Pedrão, e a Letícia na audiência com a gente, curtindo o melhor do sertanejão. Alain Aladim chegando, acordei chorando.

0: Paulo e Paulino, no céu dos braços teus. Teve Ataíde Alexandre, Portas e Janelas, Chico Rei Paraná, Eu Te Amo e Vou Gritar, Volta Pra Mim, Além Aladim, Acordei Chorando. É muita moda boa, né, gente? Daqui a pouquinho, só clássico tá de volta e tem Christian e Ralph.
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5: 7h50.
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9: 7:55.

Clássico é clássico. E acabou a conversa, acabou a discussão. É, moda sertaneja clássica que passou tanto tempo fazendo parte das nossas vidas e na nossa memória, agora tem espaço e vez aqui dentro da programação da sua rádio com só clássico sertanejo. Vamos abrindo a nossa segunda hora dessa super e deliciosa quarta-feira com Gina e Geno. Telefone no ar.

0: Chororó, Rio. Vá com Deus, Roberta Miranda, João Mineiro e Marciano, se eu não puder te esquecer, e telefone no ar, Gino e Gino. É moda boa pra ninguém botar defeito, né? Ó, daqui a pouquinho tem mais, já já tem Almir Sater.
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5: 8:10.
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4: 8:15.

Sucesso, sucesso e mais sucesso. Esse é o Só Clássico Sertanejo. Aqui tem moda boa do passado, a moda lá do fundão do baú pra gente recordar e reviver. Porque moda boa nunca sai de moda. 1986, a gente foi um pouquinho mais fundo, embora essa música já tenha outras gravações, né, regravações com o próprio cantor e com muitas outras duplas sertanejas também, né? Mas esta versão aqui, de 1986, do álbum Cria, embora uma composição de Paulo Borges seja um clássico dos anos 50, a regravação de Almir Sater concedeu à canção uma releitura muito especial que nos anos 80 ajudou a popularizar o som da viola pantaneira para o novo público. E quando a gente fala viola pantaneira, claro que o primeiro nome que vem à mente é Almir Sater. Cabecinha no ombro.

telefone, Jean Giovanni, teve o cara mais amado do Brasil, Amado Batista, Tum Tum de Saudade, Cabecinha no Ombro, Almir Sater, no Só Clássico Sertanejo, que volta daqui a pouquinho, já trazendo pra você César e Paulinho.

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2: Libertas FM e a hora certa.
3: 8h27.
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3: 8:32.

Estamos de volta aqui no Só Clássico Sertanejo. Quero mandar um abraço bem especial lá pra Juliana, né, Juju? Obrigado pelo seu carinho, pela companhia, abração pra você, pra toda a família aí, todo o pessoal. Tem mais Andréia, Marcinha, tá ligado com a gente, mandando pra Júlia, dona Cida, o Fernando, a Sandra, o Edu e toda essa galera maravilhosa. Muito obrigado pelo carinho de todo mundo aí. Vamos, que aqui tem moda boa. Seu amor ainda é tudo. César e Paulinho.

Felipe Adriano, Bruno e Marrone Choram as Rosas, Renan e Raí de Mal Comigo, e ainda teve César e Paulinho, Seu Amor Ainda é Tudo. Fechando mais um bloco do Só Clássico Sertanejo, que daqui a pouquinho volta com as saideiras de hoje.

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3: 8h48.
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7: 8:53.

Sucesso do passado, modão presente no nosso coração, revividas com um toque especial da magia do rádio, né? Da magia do nosso programa, da programação dessa rádio que faz tudo pra te ver feliz. Bora aqui com mais uma? Chegando Milionários é Rico, o Tropeiro.

Você Só Me Faz Feliz, Daniel e João Bosco e Vinícius. Obrigado, Gigante de Ferro, Barreirito e Milionários é Rico, O Tropeiro. Fechando mais um Só Clássico Sertanejo. Eu só tenho a agradecer a cada um de vocês pela audiência, pelo carinho, pela companhia. Um beijo bem especial, bem carinhoso. Amanhã a gente volta com muito mais sucesso, com muito mais músicas e relembrando muitos outros clássicos da música sertaneja. Abraço carinhoso para todo mundo, fiquem com Deus e até amanhã.

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2: 9 e 4.
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2: Oi, gente! Boa quarta-feira! E aí, tá tudo bem por aí? Por aqui, tá daquele jeito que a gente gosta, tá tudo uma maravilha. Eu sou a Tati Invade, o Toque de Mulher está no ar a partir de agora. Muita música boa, dicas pra sua vida, uma receita deliciosa, momento dos nossos aniversariantes, tudo isso nesse programa que é o nosso Toque de Mulher, que a gente faz com muito carinho pra você, viu? Uma quarta-feira maravilhosa. Maravilhosa e abençoada. Já vamos com a nossa dica de saúde, beleza?

pasta para limpeza geral. Você vai precisar de 1,5 xícaras de bicarbonato de sódio, 1/2 xícara de sabão de roupa líquido, 10 gotas de óleo essencial de sua preferência, limão, lavanda, enfim, o que você escolher. Sempre que precisar de ajuda para limpar uma mancha mais teimosa no banheiro, no chão, na parede ou na cozinha, você poderá usar essa pasta. Para preparar, é muito simples. Misture o sabão e o bicarbonato de sódio até formar uma pasta. Depois, adicione o óleo essencial. Armazene em um recipiente fechado. Caso a mistura seque, adicione um pouco de água até formar a pasta novamente. Natan Beira Mar, aqui no Toque de Mulher, uma ótima quarta-feira para você.

0: Peguete, Simone Mendes, você ouviu Ella Langley aqui no Toque de Mulher. Daqui a pouquinho eu volto, tem aquela receita fácil, gostosa, que a gente ama aqui no Toque de Mulher. Pode pegar o papel e a caneta pra anotar, viu? Que eu volto já.
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6: 9:19.
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4: 9:21.
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0: Toque de Mulher já está de volta e agora tem a nossa receita do dia.
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0: Vamos lá para mais uma receitinha. A nossa receita de hoje, peixe ensopado. Ingredientes, 2 cubinhos de caldo de legumes, suco de meio limão, 6 filés de pescada, 2 tomates em rodelas, 1 cebola em rodelas, 5 azeitonas verdes picadas, 1 colher de sopa de óleo. Vou repetir os ingredientes, confere aí. 2 cubinhos de caldo de legumes, suco de meio limão, 6 filés de pescada, 2 tomates em rodelas, 1 cebola em rodelas, 5 azeitonas verdes picadas, 1 colher de sopa de óleo. Modo de preparo: prepare uma pasta com o auxílio de um garfo, amassando os cubinhos de caldo de legumes, misturando ao suco de limão. Passe nos filés de peixe e espere tomar gosto por uns 5 minutos. Disponha os filés em uma frigideira grande, cubra com o tomate, a cebola e a azeitona. Regue com o óleo, tampe a frigideira e deixe cozinhar por 20 minutos. E sirva em seguida. Tá aí, ó, peixe ensopado, nossa receita de hoje, super prático. Até a próxima e bom apetite.
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0: E vamos de calcinha preta, perdoar a réu, Toque de Mulher, trazendo sempre as melhores músicas pra você.
15: Vai.

0: Zé Neto Cristiano cantou pra gente Oi, Tudo Bem, doçura foi Marina Sena. Daqui a pouco tem mais músicas, tem momento dos nossos aniversariantes, hein? Ah, e tem dica de saúde. Eu, Tati Invade, volto bem rápido.
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10: Dois amigos conversando.
11: Hoje eu acordei me sentindo um lixo. Um trapo. Tava tão mal que decidi me suicidar tomando 200 aspirinas.
12: Tá brincando?
10: Exclamou o amigo assustado.
12: Acabou desistindo dessa ideia maluca?
11: Sei lá. Só que no segundo comprimido já comecei a me sentir bem melhor.
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10: 9:38.

0: Tô de volta com o nosso Toque de Mulher. E agora tem a nossa dica de saúde.
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0: A água inglesa é composta por extrato de canela da China, quina amarela, calumba e centaurea, losna, camomila e carqueja, e pode ser encontrada em lojas de produtos naturais ou farmácias, na forma de solução oral, podendo ser usada por adultos ou crianças com mais de 12 anos. Chegou o momento dos nossos aniversariantes desta quarta-feira, 20 de maio de 2026. Parabéns pra você. Que Deus te abençoe, te guarde, te proteja, te livre de todo mal. Que você aproveite esse dia, essa vida, essa nova fase com muita saúde, muito dinheiro no bolso e muitos sonhos realizados, viu? Tudo de bom pra você, tá? Parabéns! Vamos com Duda Beat. Felipe Toca, Olhar de Quem Não Presta.

0: você lembrar de mim, Lauana Prado, Murilo Ruf, certo? Elas, Júnior César. Daqui a pouco tem Henrique Juliana, hein? É, música boa. Tem dica do dia pra você. O Toque de Mulher volta já.
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4: 9:48.
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4: 9:51.
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0: E o Toque de Mulher já está de volta e agora tem a nossa dica do dia.
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0: Quer deixar o piso brilhando e cheiroso? Coloque um pouco de amaciante no balde. Ele ajuda a dar brilho e deixa o ambiente perfumado. Coloque um pouco de amaciante no balde com um pouco de água. Passe com pano no chão. Ele vai ajudar a dar brilho e ainda deixar o ambiente perfumado. Saudade de quem eu sou. É Henrique Juliana aqui no Toque de Mulher.
14: Eu tô tentando.

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3: Louvado seja nosso Senhor Jesus Cristo, para sempre seja louvado. E louvada seja nossa Mãe Maria Santíssima, a Mãe de Pentecostes. Isso mesmo, querido povo de Deus, hoje, dentro da semana de oração pela unidade dos cristãos, nós pedimos a Nossa Senhora que seja a grande intercessora e que esteja conosco neste apelo, neste cenáculo, pedindo, Nossa Senhora, ajude-nos a implorar o derramamento do Espírito Santo de Deus sobre nós. Nossa Senhora, leve-nos a um cenáculo do Espírito Santo. Amém. Filhos queridos, povo amado, você sabe, nós teremos hoje o terceiro dia da novena de Santa Rita de Cássia. Terceiro dia, teremos a terceira catequese sobre o Espírito Santo. Lembrando que você tem o Padre Missão de Santa Rita, não esqueça, no YouTube Padre Manzotti, veja lá, os lugares de Santa Rita são muito marcantes. E lembrando também, não esqueça, que você pode mandar suas intenções. Eu estou caminhando, peregrinando para Fátima. Então mande as suas intenções, ainda em tempo, 0800 410 6060, ou pelo WhatsApp 41 3221 6060. Saúdo a todos pela Rádio Evangelizar, de onde tudo começa, as rádios irmãs cujos nomes cito neste momento. Mãe de Pentecostes, leve-nos ao cenáculo. Saúdo a você pela TV Evangelizar, sinal digital em todo o país, em várias cidades, canal aberto, pelo YouTube, Padre Manzotti Oficial. Você precisa

Amém. Nossa Senhora, esposa plena do Espírito Santo, tendo-se aberta ao Espírito Santo, recebeste a graça de ser a mãe do Salvador. Mas Nossa Senhora, após a ressurreição, fostes vós que, chamando os apóstolos, estiveram na primeira de todas as novenas, no cenáculo, clamando o Espírito Santo: esteja conosco, mãe. Mas agora nós fazemos o que fizestes. Nos debruçamos sobre o evangelho do dia. Naquele tempo, Jesus ergueu os olhos para o céu e rezou, dizendo: Pai Santo. Jesus, escute o evangelho, ergueu os olhos, dizendo: Pai Santo, guarda-os em teu nome. Guarda-os quem? Os apóstolos. Guarda-os quem? Os discípulos. E nós. Jesus está pedindo: Pai, guarde os meus discípulos. Você é discípulo de Jesus? Sim, somos imperfeitos. Bem-vindo à humanidade, no caminho da santidade. Mas Jesus está dizendo: guarda-os. Guarda-os em meu nome. Agora, eu vou para junto de ti e digo essas coisas, estando ainda neste mundo, para que eles tenham a mim, em si, a minha alegria plena. Pai, eles não são do mundo. Eu não te peço que os tire do mundo, mas que os guarde do maligno, Senhor. Obrigado por ter rezado por nós.

0: rezado pelos discípulos, apóstolos e pela igreja que foi fundada segundo o teu desejo. Eu me sinto, Senhor, nesta oração, vai dizendo isso. Então eu peço, Senhor, livra-me do maligno. Livra-me deste maligno que está tentando me derrubar. Livra-me deste maligno que está me tentando fazer recuar. Livra-me do maligno que está me impedindo de rezar melhor. Peça, livra-me do maligno que não quer que eu reacenda o fogo do amor de Deus. Livra-me do maligno, Jesus, que está impedindo que o Espírito Santo haja em mim. Então eu peço, Nossa Senhora, teu filho rezou por nós, nos ajude, Nossa Senhora, neste cenáculo hoje, Mãe de Pentecostes, Nossa Senhora de Pentecostes, Nossa Senhora que esteve com os apóstolos no cenáculo rezando, Nossa Senhora que juntou aqueles que estavam simplesmente esfarrapados, estavam desanimados, estavam envergonhados e os levou à oração. Leve-nos à oração, Mãe. Leva-nos à oração, Mãe. Leva-nos a esta novena, Mãe. E que nós, com a tua presença, Nossa Senhora, possamos receber o Espírito Santo. A hora chegou, Mãe.
1: Aqui é o lugar.
0: Aqui é o lugar.
1: O cenáculo.
0: Nós estamos nesse cenáculo do amor.
1: Maria aqui está.
0: Mãe da Divina Graça. Mãe de Pentecostes, fica conosco durante todo este programa. Durante toda esta semana de oração pela união das igrejas cristãs. Nesta preparação para Pentecostes, Mãe, nós te pedimos ardentemente, dai-nos um novo Pentecostes, Mãe de Pentecostes. Ajude-nos, compense a nossa fragilidade, pega as nossas orações imperfeitas e leva teu filho Jesus. Venha sobre nós, fogo abrasador, derrama a tua unção.

0: Batiza-me, Senhor. Ó Mãe de Pentecostes, intercede por nós, que as línguas de fogo possam batizar-nos de novo. Um batismo no Espírito Santo é o que pedimos, Senhor. Mãe de Pentecostes, peça a teu filho que derrama sobre nós a unção do Espírito Santo. Nossa Senhora, fique conosco durante todo este programa. E você vai colocando, Mãe de Pentecostes, peça que seja derramado sobre nós o fogo divino do vosso amor. Filhos amados, povo querido, nós só começamos o programa. Nós vamos para o primeiro intervalo, nós voltamos. Lembrando que nós estamos, que novena? Santa Rita de Cássia das Causas Impossíveis. Catequese do Divino Espírito Santo nessa semana especial. Caminhando para Pentecostes, que é domingo. Voltamos já, volte comigo.
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0: chamado Filho e Filha. Eu já vou atender quem está na linha, mas antes eu quero dizer que nós estamos na 17ª prestação da Terra Prometida da obra Evangelizar é Preciso em Piraquara. E neste mês de maio, mês de Maria, eu quero tocar teu coração e dizer: ajude-nos. Eu imagino falando hoje de Nossa Senhora que estava no cenáculo. Com certeza, a Terra Prometida será um cenáculo de oração. Nossa Senhora, que será a Senhora do lugar. Nossa Senhora do Carmo, a Senhora do lugar. Isso vem muito da Idade Média, que havia o Senhor no sistema feudal. E eles diziam que Maria era a Senhora do lugar. Vamos dizer que Nossa Senhora do Carmo será. E por isso eu digo, acesse o site livrouro.com.br. Você escolhe o valor, depois roda o seu cursor e você preenche, colocando o nome de sua família, o nome das pessoas, de uma graça que você já tenha recebido, 17ª prestação. Por favor, nós já estamos pro final do mês. Nos ajude, nós estamos pro final do mês. Nos ajude no Livro Ouro. Deixe o nome de sua família, uma graça recebida. E muito breve, esse livro virtual será um livro material e será colocado na pedra fundamental do oratório. Neste lugar que será, sem dúvida, um lugar de muita oração e de clamor para a efusão do Espírito Santo. Faça sua adesão ao Livro Ouro neste mês de maio, mês de Maria. Muito obrigado. Maria, que a paz de Jesus esteja com você.
1: Bom dia, Padre Reginaldo, sua bênção.
0: Deus abençoe, Maria. Você fala de onde?
1: Eu falo de Recife.
0: Recife, Pernambuco, tá certo. Como é que você me acompanha ali, querida?
1: Pela Rádio Recife FM. Tá. Ou pelo YouTube.
0: Meu grande abraço à Rádio Recife FM, Marcelo Pitanga. Lembrando que também tem a Rádio Olinda, Ivanildo, da Obra de Maria. E lembrando que nós temos canal aberto, TV Evangelizar 47.1. Você já tentou sintonizar na sua casa?
1: Não, ainda não.
0: Então, filha, depois que você falar comigo, você vai tentar. Você vai no seu aparelho e tenta colocar lá com o controle 47.1. É sinal aberto, tá bom?
1: Tá bom, pode deixar.
0: Diga, minha querida, o que você quer partilhar?
1: Padre, eu gostaria muito de um aconselhamento seu.
0: Por favor.
1: É uma coisa que tá me incomodando muito.
0: O que que é?
1: Eu não sei nem muito bem por onde começar, mas eu vou tentar ser breve.
0: Tá bom.
1: Eu estou com meu marido há 12 anos. Nós somos casados há 12 anos. Moramos juntos, na verdade.
0: Sabe, e já vou dizer, que não está certo. Mas sim, vamos lá. Sei. Já é o começo. Vai lá, continua.
1: Eu sei. Estamos juntos há 12 anos. A gente tem um filho de 7 anos.
0: Tá.
1: Mas assim, ele é uma boa pessoa. Ele é um ótimo marido, um bom pai. Isso não tem a reclamar. Tá. Mas há uns 3 anos atrás, ele vem mostrando-se assim uma outra pessoa. Ele não é tão carinhoso, tanto com o nosso filho, tanto comigo. E a gente vem brigando muito de uns 3 anos pra cá.
0: Tá.
1: E a gente briga por qualquer motivo, qualquer coisa, besteira mesmo. E isso vai ficando muito difícil, porque às vezes ele fica até sem falar comigo dentro de casa, padre. E se eu não procurar ele, chegar para conversar, mesmo ele sabendo que ele tá errado na maioria das coisas, ele não vem me procurar pra gente conversar e a gente fica sem se falar.
0: Certo.
1: Aí eu queria, assim, um aconselhamento seu, porque antes ele não era assim. E agora ele vem sendo assim, sabe? E aí depois que comecei a procurar mais a igreja daqui, da minha cidade, conversei com um padre da igreja.
0: Sim.
1: E aí, Eu venho sempre estar buscando, sabe? Ouço o Senhor todos os dias, seu programa maravilhoso. Sou uma bênção na minha vida. E o padre me aconselhou em algumas coisas, mas eu queria muito, muito, muito falar com o Senhor também.
0: Tá bom. Filha, primeiro eu volto a dizer o que eu disse. Existe algum impedimento por que vocês não casaram?
1: Não, padre, então, aí a maioria, assim, que eu fico meio receosa, porque eu sempre falo pra eles, vamos nos casar, queria muito casar na igreja, e aí ele não quer, sabe? Não...
0: É. Então, já é um sintoma, tá? 12 anos já deu pra discernir bastante. 12 anos e um filho de 7 anos não justifica. Então, vai ter que mexer nisso aí, vamos ter que fazer alguma coisa, porque é importante o casamento. Mas, agora, no momento, você precisava, filha, existe um princípio muito básico, que é que um barril de vinagre atrai menos mosca que uma colher de mel. Mas não adianta só ir no mel. Na verdade, pegar uma hora que vocês possam, distante do filho, e conversar, mas conversar muito amigavelmente. E uma pergunta muito simples: marido, você está contente comigo? Como você está se sentindo? E tentar, filha, no diálogo, mas não perguntas ofensivas, dizer assim: ó, eu estou sentindo isso. Estou sentindo que nós estamos distante, estou sentindo que há uma certa mudança, uma indiferença. Como você está se sentindo? E faça silêncio. Ah, mas ele não vai responder. Fique em silêncio. Não fique argumentando muito. O silêncio dele, não é que ele não quer, talvez não queira dar resposta, é porque ele está achando a resposta. Não pode ser um monólogo. Depois, propor para ele e vocês dois fazerem um retiro de casais.
1: Eu já procurei lá na igreja e o padre da igreja aqui propôs isso, né? Mim, e eu já conversei com ele e ele simplesmente disse assim, para eu esperar o momento dele, que agora não é o momento.
0: Tá certo.
1: Vai ter um retiro agora em agosto. E aí ele fica falando, né? A gente não tem dinheiro para casar na igreja e essas coisas.
0: Não, tá tudo errado. Não, você vai dizer, eu falei com o padre Reginaldo e o momento é agora, meu marido. Vamos fazer esse retiro, independente de casar na igreja. Vamos só fazer o retiro? Casamento a gente pensa depois? Você entendeu? Vamos fazer o retiro. Casamento a gente pensa depois. Aí depois, filha, ser simples como a pomba, astuta como a serpente. Quem falou foi Jesus. Chegar para ele e falar assim: marido, se a gente fizesse um casamento só eu, você e uma testemunha, você aceitaria? Lá na frente, mas não é agora. O primeiro é fazer o retiro. Não fala de casamento. Vamos fazer o retiro, marido? Só isso. Lá na frente? Então, primeiro é o diálogo. Depois, propor o retiro. Só o retiro. Se ele falar, não vamos falar de casamento, vamos fazer o retiro. E quando você falar em casamento, sempre fala assim, ó, ele fala, é caro, mas você sabia, marido, que existe casamento só nós dois, o nosso filho e testemunha? E o padre faz, não precisa nada de diferente. Começar a plantar essa semente da simplicidade do matrimônio, que se, geralmente a pessoa pensa o casamento, um casamento pomposo, um casamento que tem que dar almoço, que tem que dar janta. Então, tentar tirar essa imagem dele. E terceiro, filha, terceiro, rezar muito de joelho dobrado. E é isso que você ligou. Você foi atrás do padre e rezar, fazer penitência e dizer: Senhor, eu vou vencer com a graça. Santa Rita me ajuda, Nossa Senhora me ajuda. É no joelho dobrado que você vai vencer. Ajudei você, Maria?
1: Eu sei, padre, mas às vezes eu me sinto tão fraca e eu fico com medo de me...
0: Só um minutinho, preciso ir pro intervalo, mas eu volto falando com você. Não é comum, mas volto. Fique na linha. Voltamos já.
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0: Ainda nesse bloco, nós vamos para a leitura de Jó. E na sequência, você vai saber que é a resposta de Jó ao segundo amigo que falou, que foi o Bildade. Mas agora eu tô com a filha de Deus de Recife, nós estávamos conversando, ela começou a chorar, eu não quis desligar. Por que que você se emocionou, filho? Você fica o quê?
1: Porque, padre, a gente quase separou agora, no finalzinho desse ano. É por conta que eu tento conversar com ele, mas parece que ele não quer mais, sabe? E aí a gente quase separou, mas aí a gente conversou, porque eu conversei com o padre daqui. E, enfim, a gente se acertou.
0: Filha.
1: A gente começou a ler o seu livro, Alma Ferida, Alma Curada.
0: Opa! Ajuda não é porque é meu livro, não. Não é porque eu faço propaganda por ele, não. Mas é um livro muito bom pro momento que vocês estão vivendo. Alma Ferida, Alma Curada. Estão lendo?
1: Então, a gente começou a ler e aí ele passou uma semana lendo e agora não quer mais.
0: Filha.
1: Eu tô lendo sozinha. Tá?
0: Às vezes é o jeito de falar. Às vezes, não tô dizendo que a culpa está em você.
1: Sim.
0: Mas você o ama. E com certeza ele o ama. É, às vezes, a casa não pode estar um clima pesado. Às vezes você conquista mais fazendo uma comidinha que ele gosta. Às vezes, você sabe que quando a brasa começa a apagar, se ela só esquenta se aproximar de outra. Entendeu?
1: Entendi.
0: Às vezes, fazendo uma comidinha, não fala nada. Não fala assim, ó, fiz uma comidinha especial para você. Faça. Às vezes, faz um carinho, mas ele não vai retribuir, faça. Às vezes a brasa tá ficando com muita cinza em cima. E são pequenos gestos que vai ser o sopro. Vai no amor, na oração e no amor que você vence. Tá bom, Maria?
1: Tá bom.
0: Que Deus abençoe, não desista, filha. Por favor, até sugiro para você, escute depois do que nós conversamos no reprise. Às 10 da noite. Porque às vezes na emoção você não entendeu direito. Escuta no reprise. 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
0: E hoje estamos Jó, capítulo 9, versículo 24, perdão, 14, 24. Então vamos lá. Jó, capítulo 9, do versículo 14 a 24. Contexto: ontem falou o segundo amigo de Jó, se você lembrar, o chamado Bildade, e fez uma argumentação, jogando a culpa nos filhos. Vamos ver o que Jó vai falar? É a resposta de Jó ao segundo amigo. Quem sou eu, então, para responder a Deus? Onde vou achar palavras para discutir com ele? O texto é bastante pesado hoje. Mais do que os outros, mais do que os outros. Pasmem. Ainda que eu tivesse razão, eu não responderia. Ele é meu juiz. Só posso pedir misericórdia. Não vou discutir com Deus. Mesmo que eu tivesse razão, eu não vou discutir. Jó já está a mil. Então só me resta pedir misericórdia. Ainda que eu chamasse ao tribunal e ele se apresentasse, não acredito que ouviria o meu caso. Deus me esmaga com uma tempestade e sem motivo aumenta minhas feridas. Nossa, padre, mas não é um desrespeito? Se poderia já estar se perguntando. Ora, filho, vou lhe dizer quantas vezes você rezou o salmo comigo e o salmista se queixava abertamente para Deus. questionando Deus. Errado, padre? Não, filho. Oração é oração. Tem que ser verdadeiro. Mas tem um detalhe. Calme. Acalme teu coração. Versículo 17. Deus me esmaga com uma tempestade e sem motivo aumento a minha ferida. Ele não me deixa nem respirar e enche de amargura a minha vida. Farei uso da força? Deus é forte. Chamarei Deus ao tribunal? Ele faz uma pergunta e já responde. E quem obrigaria a comparecer? Sou inocente. Atenção, versículo 20. De novo, ele vai dizer: sou inocente e sincera. Aqui está a chave. Mas as minhas palavras me condenariam e me declarariam culpado. Versículo 21. Sou inocente, mas não me importo com isso. Estou cansado de viver. Versículo 20. Sou inocente e sincero, mas as minhas palavras me condenariam e me declarariam culpado. Sou inocente, mas não me importo com isso. Eu estou cansado. Cansado de viver. Para mim, é tudo a mesma coisa. Por isso, digo que Deus destrói tanto os bons como os maus. Atenção. Começa a reforçar uma teologia que até então não se tinha discutido. Para mim, é tudo a mesma coisa. Por isso, digo que Deus destrói tanto os bons quanto os maus. Se de repente uma desgraça mata pessoas inocentes, Deus ri. Forte isso. Muito forte. Você vai falar: Jó blasfemou. Ainda não. E nunca. Ele apenas usa imagens fortes. Deus entregou o mundo nas mãos dos maus e cobriu os olhos dos juízes com uma venda. E se não foi Deus quem fez isso, então quem foi? Esse é o argumento de Jó. Eu indico para você que aprofundado está esse tema no livro Inabalável, na página 81. Você já leu? Lê de novo. A seu modo, manteve firme no diálogo com o Senhor. Filho, nem sempre o diálogo é ameno. Nem sempre o diálogo dispensa furor. Às vezes o diálogo é em meio a muita testosterona, muita progesterona, é muita energia vital. Às vezes o diálogo acontece entre nós seres humanos com muita carga, nervosismo. Ora, se oração é diálogo com Deus, seria diferente? Eu vou para o intervalo e volto. Espero que você tenha acompanhando. Eu volto já, volte comigo.
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0: E ainda volto antes de rezar o texto, mas já tendo rezado. Página 81. Inabalável. Eu acho que você já tem em mãos para ir acompanhando. Já leu? Vai ler de novo. A seu modo, Jó manteve-se firme no diálogo com o Senhor. Mesmo, atenção, povo de Deus, toca o sino, sacristão. Mesmo sem compreender. Nem tudo a gente compreende, filho. Hoje é quarta-feira, Nossa Senhora não compreendeu tudo. Mesmo sem compreender o porquê da sua aflição. Jó, e isso é rezar, protestou, reclamou, abriu o coração e até mesmo discutiu com Deus, mas não renegou a sua fé. Senhor, a vida não está fácil. Está difícil. As coisas estão difíceis. Criar uma família é difícil. Manter um casamento santo é difícil. O erotismo, a sensualidade invade. O tempo desgasta. Senhor, a vida não está fácil. Cada vez mais a pessoa pobre vai ficando pobre e dependente. E as pessoas ricas são impunes. Senhor, a vida não está fácil. E me permita, Senhor, nas minhas orações, e eu não vou mentir, que eu tenha consciência e eu possa me sentir à vontade de falar contigo, Senhor. E às vezes eu vou estar tão aflito que eu falarei bravo contigo, Senhor, me perdoe. Talvez eu vou protestar. E pode ser, Senhor, que vou reclamar. Mas eu sempre vou falar contigo, Senhor. Eu vou ser sincero no meu coração. E talvez, Senhor, no momento de uma perda, de um luto, eu possa até discutir contigo. Mas eu nunca, nunca. E esta graça eu peço a ti mesmo, Senhor. A graça de nunca renegar a minha fé e meu amor a ti. Amém. Amém. Não falei para você? O texto hoje ia ser mais forte. Uma lição do que é rezar. Joseni, que a paz de Jesus esteja com você.
1: Bom dia, Padre. Benção, Padre.
0: Deus abençoe, minha filha. Eu tô respirando aqui de Jó. Você tava escutando?
1: Tô, sim.
0: Você fala de onde, querida?
1: Eu falo de Nova Serrana, Minas Gerais.
0: Meu abraço. E como você me acompanha?
1: Eu acompanho pela 96 FM.
0: Meu abraço, 96 FM. Diga lá, minha filha, por favor.
1: Padre, eu vou contar meu testemunho.
0: Por favor.
1: Eu fumava muito. Aí parei de fumar, graças a Deus. Tá com 10 anos, eu fumei 40 anos.
0: Louvado seja Deus.
1: Agora eu vou contar as minhas meninas. Uma, com 13 anos, e caiu na perdição das drogas.
0: Ô, Senhor.
1: Eu orando, pedindo de joelho, assistindo o programa do padre, pedindo a Deus. Foi libertado.
0: Ô, filha, louvado seja Deus.
1: Aí tem a outra. A outra começou a cair nesse mundo das drogas, foi presa. Graças a Deus foi pedindo, orando de joelho, assistindo o programa do padre. E aí, graças a Deus, foi libertada também.
0: Amém.
1: Aí vou contar outro.
0: Diga.
1: Meu marido bebia muito, muito mesmo, era meio, sabe, agressivo quando bebia.
0: Tudo.
1: Eu orando, pedindo de joelho, pedindo, chorando. Graças a Deus, tá com 10 anos que ele parou.
0: Ô, misericórdia.
1: Aí, padre, eu vou pedir pro senhor botar minha filha em oração, que ela tá fazendo o curso de enfermeira.
0: Tá. Então, filha, primeiro assim, ó, se contou. Sim. E é bonito demais. Primeiro, a graça, você parou de fumar faz 10 anos. Uma filha que foi nas drogas e foi libertada, como você disse, foi na muita oração. A outra filha também foi para as drogas e tá livre. O marido que bebia era agressivo e 10 anos que não bebe mais. Então diga, Senhor.
1: Senhor.
0: Jesus das Santas Chagas.
1: Jesus das Santas Chagas.
0: Muito obrigado.
1: Muito obrigado.
0: Por tantas graças recebidas.
1: Por tantas graças de bênção.
0: Graça recebida.
1: Graça recebida.
0: É graça testemunhada.
1: É graça testemunhada.
0: Toca o sino, sacristão.
1: Toca o sino, São Cristão, e tudo que tiver direito.
0: Isso, então chofar a corneta, sacristão, e o sino. Isso. Deus seja louvado pela Joseni. Joseni, você ia pedir oração. Você pediu para uma filha, né? Que ela vai, ela vai fazer enfermagem, é isso?
1: É, isso mesmo.
0: Tá bom. Você quer dizer o nome dela ou prefere não?
1: É, Naeli.
0: Naeli, tá.
1: Aí eu pedi uma oraçãozinha, Pátio.
0: Ah. Pra quem mais?
1: Pra mim, por causa que eu tô com gasto no pescoço, perna de, no, na coluna.
0: Ah, entendi.
1: Aí pediu pra eu fazer cirurgia, mas não tô com vontade de fazer não, Pátio.
0: Filha, é... cirurgia, hérnia, pescoço, quer dizer, na cervical e na coluna, bem eu sei o que não é fácil. Mas digo pra você, Joseni, você precisa confiar nos médicos, você não pode viver com dor e também não pode ficar só tomando anti-inflamatório.
1: Pois é,
0: pai. Você precisa ir no médico.
1: Mas eu sinto, pior que eu sinto bem melhor, pai, nem assim, é uma dor cansada, nem dói muito, sabe?
0: Mas filha, você, quantos anos você tem?
1: Tem 59.
0: Posso dar um conselho pra você?
1: Pode, pai. Toda Ave Maria. Que
0: antes...
1: Vou dar vontade que eu de falar com o pai dos armários. Tô muito feliz.
0: Que bom. O que eu queria falar pra você, filha, você precisava fazer uma fisioterapia. Você precisava fazer uma fisioterapia que, às vezes, essa dor vai embora. Sozinho não vai. Corpo parado.
1: Eu tô fazendo, pai.
0: Tá fazendo? Quantas vezes na semana?
1: É, 2 vezes por semana.
0: Por semana. E você lembra, é um fisioterapeuta? É fisioterapeuta? Fisioterapeuta?
1: Aqui eu faço, padre, é pela secretaria, prefeitura.
0: Isso, tá certíssimo, filha. Temos que aproveitar, a gente paga imposto pra isso. Nós não estamos dando graça,
1: padre,
0: não.
1: Graças a Deus, eu sou muito feliz. O que eu peço, graças a Deus.
0: É, não é de...
1: padre, eu tinha tanta vontade de falar, que eu não sei não, eu tô tão feliz. Tem 18 anos que eu assisto o Senhor.
0: Ô, minha querida amada. Ó, você não me pediu, mas eu vou te mandar um terço, pode ser?
1: Pois eu ia pedir. Eu ia pedir mesmo, mas ainda bem que o padre me lembrou.
0: Eu ofereci.
1: Um abraço bem gostoso. Eu vou aí, padre, se Deus quiser falar pertinho com o Senhor.
0: Ah, filha, que prazer falar com a senhora. Me senti amado, viu? Me senti amado. E obrigado, reze por mim nas suas orações, minha senhora.
1: Rezo, com certeza eu rezo. Eu tenho mais coisa pra pedir, mas é muito, né, padre? Aí eu converso peço com o senhor quando eu faço, se Deus quiser.
0: Tá bom, então fica na linha que ela vai pegar seu endereço e eu vou mandar um terço pra senhora, tá bom?
1: Oh, meu Deus, obrigadão.
0: Fica com Deus. E ó, vai na
1: fisioterapia. Amém.
0: Vai
1: na rezar mesmo, muito.
0: Tá
1: muito.
0: Bom. E ó, faça fisioterapia, viu? Vai na prefeitura, faça assim, que é preciso. Gente, tá aí, falei com a Joseni, e o que eu falei pra ela é verdade. Não é que eles dão de graça, a gente paga imposto. O nosso imposto tem que ser revertido em alguma coisa, uai. Então aí, minha filha, faça, e não é só enquanto tem dor, não. Se você puder, pede pra fazer sempre. Corpo pede movimento. Meu grande abraço, tenho tempo de falar, Joseni de Nova Serrana, Minas Gerais, pela Rádio 96 FM, Wagner Henrique, Dom Giovanni Luiz da Silva de Divinópolis. Eu vou pro intervalo, eu volto. Volto com a novena e volto com a catequese do Espírito Santo. Você tá gostando dessa semana? Eu tô adorando, gente. Sou suspeito, eu volto já.
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5: 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Você está com o padre Reginaldo Manzotti no Experiência de Deus e daqui a pouco tem Crescendo na Fé, a palavra que evangeliza. 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
12: Na caminhada para Deus, quem não avança, retrocede. Santo Afonso de Ligório.
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E nós voltamos com as imagens do Padre Missão Santa Rita de Cássia. Tá chegando o dia dela. Daqui a pouco nós temos o terceiro dia. Vai no YouTube, Padre Manzotti, põe de novo as imagens um pouquinho. Veja lá, gente, às vezes você não teve oportunidade e eu gravei com muito carinho. Inclusive, por favor, mande para os outros e se inscreva no YouTube. Se você se inscrever, você vai, uma inscrição aumenta 3, mais ou menos. Por quê? Porque o próprio YouTube entende que é um conteúdo que vale a pena ser distribuído. Você não sabia disso, né? Por isso que eu fico, não quero seguidores. Na verdade, eu penso na evangelização, mas vai lá, se inscreva. Hoje é aniversário de Dom Adilson Pedro Buzin, da Diocese de Tubarão, Santa Catarina. A cidade de Palmas de Tocantins está fazendo aniversário 37 anos, onde temos a TV Evangelizar, canal 17.1. Aniversário da Rádio Auxiliador FM, Amambai, Mato Grosso do Sul. FM 102.7, Lagarto, Sergipe. Liberdade FM, Nipomuceno, Minas Gerais. Massa FM, Ji-Paraná, Rondônia. Nova FM, Porto Velho, Rondônia. Rolim FM, Rolim de Moura, Rondônia. E a TV filiada, Nicnec, provedor de internet, Cravinhos, São Paulo. Adilnet Telecom, Nova Prata, Rio Grande do Sul. E hoje, aniversário do meu irmão querido José Giacomo Manzotti. Ele, que irmão querido demais, que Deus o abençoe, mora com a família em Maringá. Que Deus o abençoe, ele, os filhos, a esposa, um grande vencedor. Que Deus o abençoe sempre, meu irmão querido. Saúde, paz e muita, muita felicidade. Você merece, você tem um coração enorme. Amado povo de Deus, e vamos juntos para o terceiro dia da catequese de nossas, do Espírito Santo. O Espírito Santo e Maria. Claro, quarta-feira, Maria tem uma relação única com o Espírito Santo. Foi pela ação do Espírito Santo que ela concebeu Jesus, tornando-se mãe do Salvador, segundo Lucas, capítulo 1:35, cheia da graça de Deus. Maria foi preparada pelo próprio Espírito Santo para acolher em seu coração e sua vida o plano da salvação. Maria também está presente como discípula, reunida em oração com os apóstolos, esta imagem belíssima, antes de Pentecostes. E esse texto você encontra em Atos capítulo 1, versículo 14. Maria, cheia do Espírito Santo. Como diz Lucas, o Espírito Santo virá sobre ti e o poder do Altíssimo te cobrirá com sua sombra. Depois Isabel ficou cheia do Espírito Santo e exclamou: bendita és tu entre as mulheres. O Catecismo da Igreja Católica, 722, diz assim: o Espírito Santo preparou Maria com sua graça. Era conveniente que fosse Maria cheia de graça. O 723, por sua vez, em Maria, o Espírito Santo realiza as maravilhas de Deus. Lembremos, e hoje nós começamos o programa falando de Maria e Pentecostes. Maria estava presente quando o Espírito Santo desce na igreja. No dia de Pentecostes, o Espírito Santo manifesta a igreja tendo Maria como seus, no meio dos seus discípulos. Por isso, reze comigo agora. Vinde, Espírito Santo, e dai-nos a graça de um novo Pentecostes. Vinde, Espírito Santo, fogo abrasador, e dai-me teu amor, tua luz, tua força, tua coragem. Derramai sobre mim os dons, reavivando a minha fé e o meu discipulado, no pronto seguimento de Jesus Cristo. Amém. Enviai o vosso Espírito e tudo será criado e renovareis a face da terra. Amém. E agora, o terceiro dia da novena de Santa Rita de Cássia. Ó poderosa e gloriosa Santa Rita de Cássia, chamada a ser santa das causas impossíveis,
advogada dos casos desesperados, auxiliadora na última hora, refúgio e abrigo da dor que arrasta para o abismo do pecado e da desesperança. Com toda a confiança em vosso poder junto ao coração sagrado de Jesus, a vós recorro no caso difícil e imprevisto que dolorosamente oprime meu coração. Qual o seu pedido, filho? Humanamente impossível, mas Deus é o Deus do impossível. Santa Rita, peça essa graça, Santa Rita. Obtenha a graça, Santa Rita, que desejo, pois me é necessário e eu quero. Apresentada por vós a minha oração, meu pedido, por vós, Santa Rita, que sois tão amada por Deus, certamente serei atendido. Dizei a Nosso Senhor que me valerei da graça para melhorar a minha vida, os meus costumes e para cantar na terra e no céu a divina misericórdia. Santa Rita das causas impossíveis, rogai por nós. Santa Rita das causas impossíveis, rogai por nós. Santa Rita das causas impossíveis, rogai por nós. O Senhor esteja convosco, Ele está no meio de nós. Abençoai, Senhor, a água, a roupa dos enfermos, as fotos de família, por intercessão de Nossa Senhora do Carmo, Mãe do Santo Escapulário, Nossa Dinda, São Pio de Pietrelcina, Santa Rita, pelos méritos das Santas Chagas, abençoai o Pai, Filho e Espírito Santo. Amém. Ah, filho, como é bom ter fé. Você já pensou nisso? Escute essa música, peça para a Rádio Irmã tocar e acompanhe o clipe Como é Bom Ter Fé. 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
1: 11:02.
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3: 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Um perito criminal da Polícia Federal foi alvo nesta terça-feira 19 em Rondônia da sétima fase da Operação Compliance Zero, que investiga fraudes no Banco Master. O investigado teria repassado à imprensa informação sigilosa sobre os inícios das investigações. Os dados foram obtidos a partir da análise de material apreendido durante uma das fases da operação. A PF apura o suposto vazamento das informações sigilosas e o eventual crime de violação do sigilo funcional. Foram cumpridos 2 mandatos de busca e apreensão, além de outras medidas, como a suspensão do exercício da função pública do policial. 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
4: 11:05.
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6: Olá, quarta-feira, 20 de maio de 2026. A informação levada a sério até você, de forma dinâmica, objetiva, responsável, da maneira que você merece. Muito obrigado pela sua companhia, pela sua audiência e muito obrigado principalmente pela sua confiança, que é o grande combustível do nosso informativo, que é o grande combustível do nosso trabalho. Hoje, dia 20 de maio, é Dia Mundial das Abelhas, Dia Nacional do Medicamento Genérico, aniversário de Palmas, Dia do Comissário de Menores, Dia Mundial da Metrologia, Dia Nacional do Técnico e Auxiliar de Enfermagem, Dia do Pedagogo e dia de você ficar bem informado com a gente aqui no JVN. A gente começa o nosso informativo de hoje falando sobre o prazo final para a declaração anual do MEI. O MEI precisa fazer a entrega da declaração anual simplificada referente ao ano calendário de 2025. A declaração pode ser enviada pelo aplicativo MEI ou pelo portal do empreendedor. A declaração anual do MEI é obrigatória para todos os empresários individuais que tenham sido optantes pelo CIMEI em qualquer período de 2025. Mesmo que não tenha tido faturamento no ano, não tenha emitido nota. É o caso, por exemplo, de profissionais que deixam de prestar serviços como MEI para trabalhar com carteira assinada. A Receita Federal orienta que os microempreendedores façam a entrega dentro do prazo para evitar encargos e manter a regularidade do CNPJ. A entrega fora do prazo resulta em uma multa de 2% ao mês de atraso, limitada a 20% do valor total dos tributos declarados, ou o valor mínimo de R$50. A multa é gerada automaticamente após a transmissão da declaração em atraso. A declaração anual é realizada de maneira rápida no portal do empreendedor. O MEI deve informar o faturamento anual bruto da empresa, incluindo todas as vendas ou prestações.

0: prestações de serviços realizadas em 2025. Pelas regras, o MEI não pode ultrapassar o limite de R$ 81 mil de faturamento anual ou proporcional mensal. Também é necessário informar que realizou a contratação de funcionário, no máximo um, de acordo com a legislação. 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
0: Brasil propõe à OMS regulamentação global para endurecer venda de ultraprocessados. Cursos de enfermagem têm novas diretrizes curriculares. Formação deverá ser presencial e com duração de 5 anos. CCJ da Câmara de Análise de PEC sobre redução da maioridade penal. ANEEL aprova 5,5 bilhões de reais para reduzir conta de luz em 22 distribuidoras. Essas e outras notícias a partir de agora. Seja bem-vindo, bem-vinda. 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
0: Nas últimas edições do programa, nas últimas semanas, a gente tem abordado o tema obesidade como um problema de saúde pública grave que está assolando não só o Brasil, mas o mundo inteiro. E o Brasil agora propôs à Organização Mundial da Saúde, a OMS, protagonizando, né, essa iniciativa de uma criação de uma regulamentação global para endurecer as regras de venda de alimentos ultraprocessados. A resolução costurada pelo Brasil já tem apoio de países como França, México e Uruguai. E os produtos ultraprocessados, além de oferecer pouca qualidade nutricional, ainda contribui, além de problemas de saúde, também para a obesidade. A recomendação quer que os países implementem e fortaleçam regulações, sobretudo com foco na proteção de crianças e adolescentes. Entre os pontos que foram propostos pela norma estão: adotar definições e sistemas de classificação claros, baseados em evidências para alimentos ultraprocessados. Restringir e, quando apropriado, proibir a comercialização, a publicidade, a promoção e o patrocínio de alimentos ultraprocessados em locais onde crianças e adolescentes estejam presentes ou constituam uma proporção substancial do público, incluindo escolas, unidades de saúde, eventos esportivos e também culturais. Regular as práticas de marketing digital, incluindo publicidade direcionada, marketing de influência, advergames, personalização baseada em dados e conteúdo digital transfronteiriço, para evitar a exposição de crianças e adolescentes à comercialização desses produtos. Abordar todas as formas de mídia, incluindo radiodifusão, mídia impressa, mídia exterior, mídia online, mídias sociais e plataformas digitais emergentes. A ideia do Brasil é atuar para pautar o tema para votação na próxima Assembleia Geral da ONU, aliás, da Organização Mundial da Saúde, no ano que vem. Para ser acatado, o texto precisa ser aceito pela maioria simples, segundo o ministro da Saúde, Alexandre Padilha.
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0: Os cursos de graduação em enfermagem de todo o Brasil deverão ter formação presencial. Duração de 5 anos e carga horária mínima de 4.000 horas. Além disso, o estágio supervisionado obrigatório deverá concorrer a 30% da carga horária total, no mínimo. As mudanças estão previstas em resolução do Ministério da Educação, publicada no Diário Oficial da União desta terça-feira, e servem para as modalidades bacharelado e licenciatura. As instituições de ensino têm até o dia 30 de junho de 2028 para se adaptarem às novas regras. A medida define princípios, estrutura curricular e critérios para a formação de profissionais da área em todo o país. Alinhados aos princípios do Sistema Único de Saúde, o SUS, com ênfase na promoção da saúde, na redução de desigualdades e no respeito à diversidade. Entre os pontos principais, o texto destaca integração entre ensino, pesquisa e extensão, além de articulação entre teoria e prática desde o início da graduação. As novas diretrizes também detalham as competências esperadas dos profissionais, como formação, que é atuação no cuidado individual e coletivo, gestão de serviços de saúde, desenvolvimento e ações educativas e participação na formulação de políticas públicas. O currículo deve contemplar áreas como cuidado em saúde, gestão, pesquisa, desenvolvimento profissional e educação em saúde.
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0: A Comissão de Constituição e Justiça e de Cidadania, CCJ, da Câmara dos Deputados, adiou de ontem a análise da admissibilidade proposta de emenda à Constituição sobre redução da maioridade penal no Brasil de 18 para 16 anos. De acordo com o texto, jovens com 16 anos passariam a responder criminalmente pelos atos como adultos, tendo de cumprir pena em presídios. Atualmente, jovens que cometem infrações graves cumprem medidas socioeducativas pelo limite de 3 anos estabelecidos pelo Estatuto da Criança e do Adolescente, o ECA. A análise da proposta foi adiada por causa do início da ordem do dia do plenário. Com isso, as demais votações da casa, como comissões, devem ser interrompidas. A proposta, além da redução da maioridade penal, prevê que jovens com 16 anos poderiam se casar, celebrar contratos, tirar carteira de habilitação e votar obrigatoriamente. O autor defende que 90% da população são a favor da redução da maioridade penal, conforme pesquisa recente.
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0: Consumidores de 22 distribuidoras de energia de todo o país terão a conta de luz barateada. A Agência Nacional de Energia Elétrica, a ANEEL, aprovou ontem as regras para devolver até 5,5 bilhões de reais aos consumidores por meio de descontos nas contas de luz de clientes das regiões Norte e Nordeste, além do Mato Grosso e de partes de Minas Gerais e do Espírito Santo. Segundo a agência, o objetivo é aliviar o valor das tarifas em regiões que possuem custos mais altos de geração e distribuição de energia, especialmente em áreas isoladas que dependem de usinas movidas a diesel. O desconto médio estimado nas tarifas pode chegar a 4,51%, mas o percentual final ainda dependerá do valor total arrecadado e dos reajustes tarifários de cada distribuidora ao longo de 2026. Os recursos virão de um encargo chamado uso de bem público, valor pago pelas usinas hidrelétricas à União pelo uso dos rios para a geração de energia elétrica. Na prática, embora o pagamento seja feito pelas geradoras, esse custo acaba sendo incluído nas tarifas cobradas pelas distribuidoras e repassado aos consumidores. Até o início deste ano, esse pagamento era feito de forma parcelada pelas hidrelétricas dentro da conta de desenvolvimento energético, fundo usado para financiar políticas do setor elétrico. Uma lei aprovada recentemente permitiu que as hidrelétricas antecipem o pagamento dessas parcelas futuras com desconto de 50%.
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0: A bolsa subiu pelo terceiro pregão seguido nesta terça-feira e fechou no menor nível desde janeiro, enquanto o dólar voltou a subir acima de R$ 5,00 em meio ao aumento da aversão global ao risco. A alta dos juros nos Estados Unidos e as incertezas políticas no Brasil. O movimento acompanhou um cenário internacional mais cauteloso, marcado pelas tensões no Oriente Médio ainda, pelos preços elevados do petróleo e pela percepção de que o Federal Reserve, Banco Central dos Estados Unidos, poderá manter juros altos por mais tempo do que se previa. O Ibovespa, principal índice da B3, encerrou o pregão aos 174.279 pontos, com recuo de 1,52%, com perdas próximas de 7% em maio. O indicador chegou a operar abaixo dos 174 mil pontos durante a sessão e se distanciou ainda mais da marca simbólica de 200 mil pontos, alcançada nas projeções mais otimistas do mercado em abril. A turbulência se repetiu no mercado do câmbio, o dólar comercial voltou a superar a marca de R$ 5,00, fechando em alta, como eu disse, de cerca de 0,84% aos R$ 5,04. Por volta da meio-dia e 15 ontem, a cotação aproximou-se de 5,06. Apesar da alta recente, a moeda dos Estados Unidos acumula ainda a queda de 8,17% durante o ano.
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3: Olá, hoje é quarta-feira e você confere a previsão do tempo para a região norte. A chuva continua forte em áreas da Amazônia, principalmente no Amazonas, Pará, Amapá e Roraima. Há risco de pancadas intensas acompanhadas de trovoadas no período da tarde. Tocantins e Rondônia devem ter tempo mais abafado e menos chuva. Para a região nordeste, o litoral norte e leste da região segue com maior chance de chuva, especialmente entre Maranhão, Ceará, Rio Grande do Norte, Paraíba e Pernambuco. No interior, o tempo fica mais quente e seco em vários pontos do sertão. Para a região centro-oeste, predomínio de tempo firme e seco em Goiás, Distrito Federal e Mato Grosso do Sul. Mato Grosso pode ter pancadas isoladas no norte do estado. As temperaturas seguem elevadas durante a tarde. Para a região sudeste, o frio perde força gradualmente. São Paulo e sul de Minas Gerais podem ter aumento de nebulosidade e chuva isolada. Rio de Janeiro e Espírito Santo terão tempo abafado com possibilidade de pancadas rápidas no fim do dia. Para a região sul, o tempo segue mais instável, principalmente no Rio Grande do Sul e em Santa Catarina, com possibilidade de chuva e rajadas de vento. No Paraná, o dia deve alternar períodos de sol e pancadas isoladas. As manhãs continuam frias.
0: Fechamos aqui a primeira parte do Jornal Virou Notícia, já já, atualizando pauta e, claro, trazendo muitas outras informações importantes do Brasil e do mundo. Até já.
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0: Olá, já estamos de volta com JVN. Informação do jeito que você precisa. Gestores da educação básica já podem acessar o cronograma de atividades do Censo Escolar 2026. De acordo com portaria número 217 do Ministério da Educação, a coleta de dados ocorrerá em todo o país por meio do sistema EducaCenso, em duas etapas, matrícula inicial e situação do aluno até maio de 2027. Na primeira fase, a coleta de dados começa em 27 de maio e vai até o dia 31 de junho deste ano. Nesse período, escolas e redes de ensino devem registrar e enviar as informações sobre matrículas. Os dados preliminares serão encaminhados ao Ministério da Educação no dia 27 de agosto. Após a divulgação inicial, haverá um período para conferência, confirmação e eventual correção das informações. A divulgação oficial dos resultados finais do censo está prevista para o dia 1º de fevereiro de 2027, quando também começa o segundo ciclo, voltado à coleta de dados sobre rendimento e trajetória dos estudantes.
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0: A Polícia Federal deflagrou ontem a Operação Tirocinium para combater uma organização criminosa que atua no tráfico transnacional de drogas e na lavagem de dinheiro. As ações estão sendo realizadas em 10 municípios catarinenses: Joinville, São Francisco do Sul, Araguari, Balneário Camboriú, Itajaí, Tijucas, Barra Velha, Guaruva, Jaraguá do Sul e também Imbituba, além de São José dos Pinhais, no Paraná, e Uberaba, em Minas Gerais. Os policiais federais cumprem 18 mandados de prisão preventiva nessa primeira fase, 31 de busca e apreensão. Também estão sendo executados 4 medidas cautelares de monitoramento eletrônico. De acordo com as investigações, os criminosos utilizavam os portos da região para enviar cocaína para a Europa e África. Ao longo das apurações, a Polícia Federal apreendeu cerca de 4,6 toneladas de cocaína, além de fuzis, pistolas, granadas, munições e uma metralhadora calibre .50. Os policiais também fizeram 7 prisões em flagrante.
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0: 3 alunos do curso de cinema da Universidade Federal Fluminense foram feridos por arma branca ontem em Niterói, na região metropolitana do Rio de Janeiro. O caso ocorreu no bairro São Domingos, nas proximidades da antiga sede do LAX, segundo a universidade e a polícia militar. A PM informou que foi acionada para verificar uma ocorrência de lesão corporal provocada por arma branca. De acordo com o comando do 12º BPM, policiais militares foram ao local e souberam que uma pessoa teria ferido outras 3 e fugido em seguida. A universidade afirmou que o episódio ocorreu entre estudantes do curso de cinema. Segundo a apuração, a briga começou após desentendimento por causa de uma apresentação em grupo. Em nota, a universidade manifestou pesar, repudiou o caso e disse que presta solidariedade aos alunos atingidos e também aos familiares. As vítimas foram levadas para atendimento médico. Segundo a universidade, os estudantes receberam atendimento e foram encaminhados ao Hospital Estadual Azevedo Lima por uma ambulância do Corpo de Bombeiros. Os jovens foram atendidos e liberados em seguida. A universidade afirmou que o caso ocorreu fora das dependências. O suposto agressor se apresentou à polícia acompanhado de um advogado, segundo a universidade. Vamos agora aos destaques da nossa colaboradora Carolina Castro.
3: A Polícia Federal efetuou ontem uma operação para investigar eventual violação de sigilo funcional cometido por um perito da corporação. O crime ocorreu supostamente em meio às apurações do escândalo do Banco Master. A imprensa apurou que o investigado é um perito criminal federal que teria vazado a jornalistas informações sobre o contrato do Master com o escritório da advogada Viviane Barsi, esposa do ministro Alexandre de Moraes. Considerado um dos principais peritos da corporação na investigação de crimes financeiros, o policial federal é engenheiro, lotado em Vinhedo e fazia parte do quadro de servidores que participam das apurações na Operação Compliance Zero. No início da força-tarefa, ele estava em atuação em Brasília. Os corpos de dois dos quatro italianos que morreram em uma caverna subaquática nas Maldivas foram recuperados por mergulhadores ontem, disse um oficial, enquanto os esforços continuam para recuperar os restos mortais dos outros dois. Cinco italianos morreram enquanto exploravam as cavernas do atol de Vavo na semana passada, o que levou a um esforço multinacional para localizar e recuperar seus restos mortais. Carolina Castro, direto da redação.
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0: O mercado de milho registra firmeza e preocupação com o clima nas principais regiões produtoras. A saca de 60 quilos está sendo negociada, na média, em R$ 77,45. O foco total do setor está no estresse hídrico que atinge lavouras da safrinha no Paraná e no Centro-Oeste, o que pode reduzir o potencial produtivo final da safra. Esse cenário técnico mantém os compradores internos alertas, sustentando os preços no mercado disponível diante da postura defensiva dos agricultores. O mercado do feijão carioca apresentou preços firmes e boa liquidez no fechamento desta terça-feira. A saca de 60 quilos do produto nota 9 para cima abriu o mercado hoje cotada na média de R$ 276. Baixa disponibilidade de lotes com padrão comercial superior e grãos claros sustenta as cotações, já que os empacotadores precisam ceder aos preços pedidos para manter o abastecimento nas redes de varejo. O setor monitora o avanço das lavouras de segunda safra frente ao clima mais seco deste outono brasileiro. A soja mantém a trajetória positiva, impulsionada pelo câmbio e pela forte atividade exportadora. No porto de Paranaguá, a saca de 60 quilos abriu os negócios cotada a R$ 153,90. A desvalorização do real frente ao dólar continua deixando o produto brasileiro muito atrativo no mercado internacional, principalmente, garantindo um ritmo acelerado de embarque nos terminais portuários. Para o produtor nacional, o momento é favorável para fechar contratos e programar aquisição de insumos para o próximo ciclo de verão. O mercado do boi gordo opera com forte sustentação e viés de alta nesta quarta-feira. Nas praças de São Paulo, o indicador CPEA para arroba do boi gordo está cotado a R$ 346,90. O avanço do clima seco acelera a perda de qualidade nas pastagens em todo o país, limitando drasticamente a oferta de animais terminados a campo. Os frigoríficos exportadores seguem ativos nas compras para atender contratos externos, trabalhando com escalas de abate apertadas e pouca margem para pressão de baixa.
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0: E a gente começa por aqui com a Time Mania. Concurso de número 2.393. As dezenas sorteadas foram 14, 27, 34, 46, 50, 60 e 73. O time do coração, o CRB de Alagoas. Ninguém acertou 7 dezenas. O prêmio agora acumulou em R$ 28 milhões para o sorteio de amanhã. Três apostadores ontem fizeram 6 acertos e vão levar o prêmio de R$ 77.059,14. 171 apostas acertaram 5 números. O prêmio de cada uma será de R$ 1.931,30. Também tivemos ontem sorteio da Quina, concurso de número 7.029. As dezenas foram 13, 14, 17, 20 e 59. Ninguém acertou 5 dezenas, o prêmio acumulou para hoje em R$ 13,5 milhões. 89 apostadores fizeram 4 acertos. O prêmio de cada um será de R$ 6.174,91. E 6.442 apostas acertaram 3 números, receberão por isso cada uma o prêmio de R$ 81,24. Tivemos ainda ontem sorteio da Loto Fácil, o concurso de número 3.689. As dezenas foram 03, 05, 07, 08, 10, 11, 12, 13, 14, 15, 16, 18, 19, 20 e 23. Uma pessoa acertou sozinha 15 números e vai levar o prêmio de R$ 4.220.209,13. 376 apostas acertaram 14 números. O prêmio de cada uma será de R$ 1.861,69. O próximo sorteio da Loto Fácil é hoje e o prêmio é de R$ 7 milhões. E só para lembrar, nós não teremos hoje o sorteio da Mega Sena. A Mega Sena realiza esta semana um sorteio especial em comemoração aos 30 anos da loteria. Esse sorteio acontece no dia 24 às 11 horas. O prêmio é de R$ 300 milhões e também, assim como a Mega da Virada, não acumula.
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0: O esporte fecha mais uma edição do JVN. Vamos aos jogos de ontem pela Copa Sul-Americana. Nós tivemos brasileiro em campo, mas o Audax acabou vencendo o Barracas Central pelo placar de 2-0. Torque 4, Deportivo Riestra 1. Tivemos Deportivo Cuenca 2, Deportivo Recoleta 2. América de Cali 1, Tigre 1. O brasileiro em campo ontem pela Sul-Americana foi o São Paulo e não foi bem. Dentro de casa, no Morumbis, o São Paulo empatou com Milionários em 1-1 na estreia ou reestreia de Dorival Júnior, se complicando ainda mais dentro da competição tricolor. Na Copa Libertadores, nós tivemos o Rosário Central vencendo por 4-0 o UCV, o Coquimbo Unido 3-0 para cima do Deportes Tolima. Tivemos ainda a equipe de Santa Fé vencendo por 2-1 a Platense e o Independente Del Valle 4-1 para cima do Libertad. Teve brasileiro em campo também pela Libertadores. Boca Juniors recebeu o Cruzeiro e acabou empatando em 1-1. Um bom resultado para a equipe do Cruzeiro, enfrentando uma equipe tradicional dentro da competição Libertadores, fora de casa e buscando esse um ponto, esse empate, portanto. Outro brasileiro que entrou em campo pela Libertadores foi o Fluminense e ganhando em casa do Bolívar pelo placar de 2-1. Fechando assim mais uma edição do JVN, obrigado pela sua audiência, obrigado pela sua companhia. O nosso informativo fica aqui, mas amanhã voltaremos com os principais fatos e destaques do Brasil e do mundo. Até lá.
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14: 11:37.
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14: 11:39.

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1: Meio-dia e cinco.
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6: Alô, meus amigos, estamos chegando com mais um Painel Flashback no seu rádio. Iniciamos a nossa viagem de hoje recordando banda eletrônica australiana fundada em 2006 por Jack Glass e Chris Tracy. Eles tocam teclados, baterias e atuam como vocalistas, produtores e remixers, com Tracy tocando violão. Eles também são DJs e escrevem e produzem remixes de trabalhos de outros artistas. Em 2009, eles foram classificados no número 11 na pesquisa Indemix, dos 50 melhores DJs da Austrália. Em outubro de 2010, eles lançaram seu álbum de estreia auto-intitulado, que chegou ao número 7 da ARIA Album Chart e recebeu uma indicação ao álbum do Prêmio Jay do ano. A música do álbum Shooting Stars renovou a popularidade da banda 7 anos após o seu lançamento, quando começou a ser usada como parte de um popular meme da internet. Lembra aquela daquele gordinho que fica caindo, caindo e caindo? Isso mesmo, aquela música chiclete que não sai mais da nossa cabeça após ver o meme. Vamos recordar então o grupo Bug Raiders e a música lançada em 2009, Shooting Stars. O Painel Flashback está no ar pra você.
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1: Muita saudade no seu rádio nessa quarta-feira gostosa. Fique ligado porque eu já volto com anos 60, anos 70, anos 80, anos 90, anos 2000. Aqui, a saudade não tem idade. Daqui a pouquinho tem mais.
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4: 12:19.
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11: Meio-dia e 23.
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1: de volta com anos 90 em evidência. Alexia, Lala, no nosso painel.

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2: Vamos fazer mais uma rápida pausa e daqui a pouquinho o Dani Alexandre volta com mais saudade, com mais recordação.
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6: 12:37.
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11: 12:42.
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1: Programa terminando nessa quarta-feira. Amanhã eu volto com mais uma edição. Abraço do seu amigo Dani Alexandre. Obrigado pela audiência. Tchau, tchau, gente. Até amanhã.
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4: 12:57.
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11: Olá, hoje é quarta-feira, 20 de maio do ano de 2026. Aqui é Luan Costa. Esse é o Radar de Notícias. O afastamento de 2 servidores do Banco Central, BC, por suposta colaboração com o banqueiro Daniel Forcaro e vazamento de informações sigilosas é um dos fatos mais graves da história da instituição. É o que disse o presidente do Banco Central, Gabriel Galípolo. Galípolo foi chamado à Comissão de Assuntos Econômicos do Senado e falou sobre o caso Master. Voltou a explicar como o esquema começou a ser descoberto no BC. Em janeiro do ano passado, segundo ele, técnicos do Banco Central consideraram pouco usual que um banco com dificuldade de liquidez comece a formar e a vender uma carteira. A partir daí foi constituído um grupo específico para acompanhar a situação. 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
1: Simbora, é informação, muita música, babado, entretenimento. Tudo aqui, ó, no nosso feed do Sintonia Total. Simbora, senhoras e senhores, tá no ar mais um Sintonia aqui nessa quarta-feira, 20 de maio. Paula Esteves aqui na voz e ele, Marcos Vinícius, chegando junto pra fazer acontecer aqui.
2: Vintamos! Estamos aí no dia 20 de maio, meio de semana, quarta-feira, Paula Esteves. Olha, dia 20 de maio, hoje é o dia do comissário de menores e também é o dia do técnico de enfermagem, né? Esses profissionais que são o coração do cuidado nos hospitais ao lado dos enfermeiros. Tem o técnico de enfermagem, que é o assistente do enfermeiro. Tem o enfermeiro, que é o assistente do médico. E tem o médico, né?
1: E tem o auxiliar de enfermagem também, que é o assistente do técnico.
2: Olha que beleza! Olha que beleza! É. Hoje também é o Dia Mundial delas, Paulinha, que com um ferrão só lascam a nossa vida, mas acabam morrendo também. É o Dia Mundial das Abelhas, né?
1: As abelhinhas.
2: Data criada para lembrar que sem esses pequenos polinizadores, né, que espalham aí o pólen nas árvores, a nossa alimentação estaria em risco. Aqui no Brasil é aniversário de... Palmas!
1: Quem?
2: A capital do Tocantins. Ah. Aliás, Paulinha, Palmas foi fundada nessa data em 1989. A capital mais nova do Brasil.
1: Olha, caçulinha.
2: A caçulinha, a caçulinha. E é isso.
1: 1980?
2: E nove.
1: Nossa, exatamente. 37 aninhos apenas.
2: 37 aninhos tem Palmas. Que será que era a capital do Tocantins antes? Não me lembro, hein? Não faço ideia.
1: Muito bom. Bora lá.

0: aqui no Sintonia Total, hein? Com a sua performance vocal, bebê. E você aproveitando muito aqui o nosso som, a nossa vibe, o nosso clima e também os nossos conteúdos. Já já tem polêmicas, tem curiosidades e muito babado pra você.
1: Muito! E tem Bruno Mars também aqui no Sintonia. Boa quarta!
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4: 1:14.
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4: 1:16.
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7: Monitorando tudo que tá fazendo barulho aí pelo mundo, hein? E trazendo aqui, ó, diretamente pra você no nosso Sintonia. Bora lá, Marcos Vinícius.
8: Bora, Paulinha, porque a cantora Isa, a carioquíssima, emocionou o público em um podcast. Foi o podcast Cá Entre Nós. Ela comentou sobre as dificuldades no pós-parto da filha Nala. A cantora disse que a bebê nasceu com 38 semanas e que ela não conseguiu produzir leite da forma esperada, o que acabou gerando preocupação com a imunidade da criança e muita cobrança pessoal, segundo a Isa. Ela também revelou que sofreu com dores intensas e até sangramentos durante as tentativas de amamentação. A artista diz que precisou complementar a alimentação da Nala, né, após perceber perda de peso da bebê. Ela disse que até se sentiu menos mãe, porque não conseguia amamentar.
7: Olha.
8: Apesar da culpa inicial, a Isa afirmou que encontrou sim alívio ao perceber que a filha estava saudável, estava se alimentando bem, destacando como a maternidade pode trazer cobranças emocionais intensas, né, para muitas mulheres. E é, infelizmente, assim, uma coisa que acontece muito, até demais, acredite, tem muitas mulheres que realmente não conseguem dar leite e acaba se frustrando bastante por conta disso. Até por isso que tem aquelas campanhas, né, de você doar leite, né, várias campanhas de conscientização em relação a isso. Hoje Nala tá mais crescida, tá forte e a Isa tá armando a sua volta aos palcos, aos shows por todo o Brasil, né? E a, pra quem não sabe, Nala é o nome, né, da esposa do Simba do Rei Leão. E o pessoal pergunta: por que que a Isa deu o nome de Nala pra criança? É porque foi a primeira personagem que a Isa fez uma dublagem. Nala, Paulinha, no live action de Rei Leão, nos Estados Unidos, foi feito pela Beyoncé e quem fez a voz em português foi a cantora Isa. Ela achou muito legal isso e acabou dando o nome de Nala pra filha.
7: Ah, eu achei fofinho, achei legal.
9: Fofinho.
7: Foi uma experiência importante pra ela, né?
8: É, a filha pagou o pato, mas tudo bem, é isso aí. Grande Isa, vai pro Nico, canta pra gente.

0: esperando o quê? Maria, Cecília e Rodolfo. O bom desse programa é que a gente destaca artistas, né? Que às vezes não aparecem nos top 50 da vida, mas que estão sempre aqui, ganhando o seu devido destaque no nosso programa.
1: Olha que bom que você falou isso. Temos Paulo e Natan pra cantar aqui a pouquinho.
0: Ai, que beleza.
1: Vamos ter a Rafaela Santos. Ah, parece um top nordeste, a Rafa. Ela é legal. Daqui a pouco tem mais, aqui no Sintonia.
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4: 1h28.
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4: 1h33.
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1: coisa boa! Edição nessa quarta-feira do Sintonia tá acontecendo. Tamo de volta para falar de que, Ana Paula?
0: Olha, senhoras e senhores, acreditem se quiser. Casamento entre Eliana e a TV Globo completou aí seus 2 mesinhos com motivos de sobra para comemorar, tá?
1: Olha!
0: O programa Em Família com Eliana, que eu acredito que o Marcos deva ser bastante fiel e assiste todos
1: muito,
0: os domingos.
1: Muito, nossa!
0: Que estreou aí em março deste ano, né? Consolidou-se Marcos Vinícius como a solução para um problema crônico da emissora, ao que tudo indica. A dificuldade de vencer Celso Portioli e o seu Domingo Legal. A loira não somente manteve ali o público fiel a ela, como também turbinou os números em praças fundamentais aqui para a TV Globo, tá? Em São Paulo, em Sampa, a Eliana cravou aí simplesmente 9 pontos de média, tá? Superando o próprio desempenho do Luciano Huck, que ele entregava aí na primeira parte do Domingão, isso no ano passado, tá? Já ultrapassou aí o Huck. No Rio de Janeiro, me parece que o sucesso foi ainda maior. Teve picos aí de 13 pontos de média, tá? E uma média sólida de 11. O impacto positivo se estende também aqui ao Painel Nacional de Televisão, PNT, onde a apresentadora mantém aí 10 pontos de média, tá? E aí com esses resultados, a Globo tá respirando muito mais aliviada, deixando para trás aquela fase em que ela penava nesse confronto direto com a emissora dos Abravanel, né? E além do fenômeno, Eliana, fenômeno foi uma palavra forte, viu, redação? Bom, o cenário da TV Globo esse ano de 2026 tá favorável, tá mostrando outros movimentos aqui também, tá? O jornalismo da Globo segue estável, com o JN marcando aí cerca de 21,6 pontos de média, enquanto na faixa vespertina a reprise da novela Além do Tempo. Tá assistindo, Marcos, Além do Tempo?
1: Não faço nem ideia que novela seja essa, né?
0: Meu Deus, você mesmo anunciou aqui no programa que ela ia reprisar. Tá enfrentando aí uma prova de fogo com uma audiência, vamos dizer assim, ligeiramente inferior das antecessoras. Mas é isso, parece que Em Família com Eliana tá dando bom, Marcos Vinícius. Tá dando
1: Olha,
0: bom.
1: Olha, quem diria, hein, Globo? Perder pra Dudu Camargo. É um negócio interessante que tá acontecendo agora, hein? Ai, ai, ai. Paulo e Natan.
4: Guilherme.

0: Alice Walkers por aqui no nosso Sintonia Total. Sucesso gostoso, bebê. É o Brasil e o mundo em música rolando aqui pra você, hein?
1: Eu amo a nossa playlist. É isso aí, Paulista. Estou tocando só as melhores aqui no Sintonia.
0: Surpreende, né?
1: Pessoa ama muito. Muito.
0: Sintonia. De Zeca Pagodinho.
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4: 1:47.
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9: 1:50.
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11: Muito além de música, a gente conecta você com tudo que acontece neste país, no nosso Brasil bananil, assim como também no mundo. Marcos Vinícius, por favor.
12: Paulinho Esteves, a juventude, pra mim, pra muitas pessoas, acaba quando você come aquela pizza no sábado, vai pro rodízio, como seus seis pedacinhos, que todo mundo tem direito. Ah, no mínimo, né, Paulinho? Rodíziozinho, tem que comer bem,
11: Seis pedaços?
12: Só que assim, o problema é que o organismo às vezes tá processando isso na terça, ou como no meu caso, na quarta. Mas, depois de 7 pedaços no fim de semana, Paulinho bate aquela famosa ressaca de pizza. Bom, aos 20 anos de idade, parecia ser só mais uma noite comum. Depois de um tempo, o organismo manda boleto emocional pra todo mundo e a semana inteira. Ah, a gente se lasca muito depois que o tempo vai passando. Parece um corpo dá uma perdidinha de processamento. E isso tem tudo a ver com a tal da imunidade. Gente, alguns alimentos ajudam o corpo a se defender melhor. Então assim, quando você tá com 20, seu corpo já tá, né? Ou naquela fase, depois de um tempo você precisa realmente se alimentar melhor ali para trazer vitaminas que você acaba perdendo, né? Bom, excesso de açúcar, refrigerante, fritura, ultraprocessados, né? Como aquela lasanha, aquele macarrão de massa, muita massa. Isso enfraquece a defesa do nosso organismo ao longo do tempo. Já frutas, verduras, rúcula, brócolis.
11: Coisas que você não come.
12: É, tudo isso aí, Paulinha, fortalece o sistema neurológico. E
11: você
12: ajuda
11: tá falando
12: o corpo
11: com uma tristeza? Eu não tô entendendo.
12: Ajuda o corpo aí a dar aquela calibrada, né?
11: Uhum.
12: Não é sobre viver de salada, mas é sobre equilíbrio no prato. Tem outro detalhe que muita gente esquece, que é a tal da hidratação, Ana Paula.
11: Ah.
12: A água participa praticamente todo o organismo, transporte de nutrientes e eliminação de toxinas. Chá natural, água de coco ajudam, mas nada como a tão conhecida e docinha água. Tá? De preferência mineral filtrada. Tome água.
11: Somente água.
12: Beba água. Faz muito, muito bem pra nossa vida, Paulo Esteves.
11: A nossa vida se resume em dois fatores. Equilíbrio pra tudo que você vai fazer na vida e água. Só isso.
12: Equilíbrio
11: é
12: e água.
11: Isso resolve a maioria dos nossos problemas que a gente mesmo causa.
12: Só que a gente não tem equilíbrio nem toma água. É o grande problema da nossa vida.
11: É isso. É o...
12: Ai, bem...

0: faz barulho aí.
1: Meu forró é mundo, olha só que projeto bacana. Wesley Safadão e Zé Vaqueiro. Ah, você volta. Sintonia total por aqui nessa metadinha da semana, seguindo com você.
2: Paulinha, Matheus Fernandes, Zara Larsson, Luan Pereira, toda essa galera tá convocadíssima pra fazer parte da nossa próxima hora aqui no Sintonia Total nessa quarta-feira.
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4: 2:02.
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10: Olá, hoje é quarta-feira, 20 de maio do ano de 2026. Aqui é Luan Costa. Esse é o Radar de Notícias. O afastamento de dois servidores do Banco Central, BC, por suposta colaboração com o banqueiro Daniel Forcaro e vazamento de informações sigilosas é um dos fatos mais graves da história da instituição. É o que disse o presidente do Banco.

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5: 2:06.
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7: Yes. O giro mais completo da sua rádio, bebê, acontece aqui no nosso Sintonia Total, que agora tá com mais uma horinha aí pela frente pra gente bater papo aqui à vontade, ao som de muito flow pra você, muita música, tá? Marcos Vinícius, você vai falar do que daqui a pouco, filho?
8: Daqui a pouquinho eu vou trazer um artista da nossa MPB maravilhoso, completíssimo, que todo mundo ama, que revelou, Paulinha, que não ouve música.
7: Como assim não ouve música?
8: Ele não ouve
7: música. Cantor,
8: as
7: mas
8: dele.
7: Não ouve música?
8: Nem as dele.
7: Nem as dele?
8: Nem as dele. Vou
7: mas
8: contar
7: que ser
8: quem
7: esquisito é esse?
8: Vou contar. Diz que prefere o som da natureza. Vou falar
7: sério?
8: Quem é daqui a pouquinho.
7: Então não canta, cacete. Ah, dá licença, viu? Eu, hein? Bom, essa semana o Marcos Vinícius trouxe uma reportagem sobre um efeito chamado manada, né?
8: Sim.
7: E eu venho trazendo agora uma tendência, vamos dizer assim, um efeito também chamado prateleiras da amizade. Já ouviu falar, Marcos Vinícius?
8: Nunca, parece nome de novela mexicana, né?
7: Vamos entender o que que significa as prateleiras da amizade aplicada à nossa vida, tá bom?
8: Tá bom, daqui a pouco você conta pra gente. Lua Pereira, Pandoca, chega junto.
9: O relógio aí.

0: Zara Larson pra você, juntamente com Shakira, arrebentando esse feat pra você aqui no Sintonia. Tá bombando, hein?
1: É, foi a música que lançaram antes do show. É, saiu no dia 1º de maio e o show foi no dia 2 aqui no nosso Brasil, que rendeu mais de 200 milhões de reais pra o Rio.
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6: 2h20.
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0: você. Ah, hoje, 11:30 da noite, você não pode perder Prateleiras Emocionais com Paola Bracho. Ai, ai, ai, Paulinha, o que, que são as prateleiras emocionais? A gente guarda livro,
1: ótimo
0: guarda
1: teaser,
0: remédio.
1: Ótimo teaser,
0: né? Uhum. E agora a gente vai guardar os amigos, é? O que, que é prateleira
1: é o que
0: emocional?
1: Tudo indica, exatamente isso daí. Bom, eu confesso que eu não tinha ouvido falar dessa tendência, desse movimento chamado prateleiras da amizade, né? Mas eu tenho certeza que em algum momento da sua vida você já deve ter refletido quem deve ou não estar no seu ciclo afetivo, ciclo de amizade, ciclo de relações em geral na sua vida, né? Você já sentiu aquela frustração assim silenciosa por esperar demais, sabendo que ali no fundo não tinha tanto, vamos dizer assim, tanta consideração por você assim como você imaginava? Acredito que sim, né? É bastante comum esse cenário aqui. A nova tendência comportamental que está ganhando as redes sociais propõe uma solução tanto prática, viu, Marcos Vinícius? A teoria das prateleiras da amizade. A ideia é bastante simplória, tá? Mas bastante poderosa ao mesmo tempo também. Assim como a gente organiza armários, como você bem colocou aqui no início, a gente vai lá, coloca livro, né? Coloca os nossos objetos ali para deixar tudo mais organizado. A gente também precisa organizar as nossas relações por níveis de intimidade e, principalmente, confiança, tá? A reflexão lembra que até figuras históricas e religiosas tinha lá os seus níveis de proximidade, né? O ponto central aqui, segundo essa tendência comportamental, não é excluir as pessoas, mas sim ter discernimento, tá? Existem amigos pra festas, ali que você só vai, né, pra baladinha e tal. Tem amigos de infância, né? Aquela pessoa que você conhece desde de garotinho lá da escola, lá do pré. Tem os colegas de trabalho, que você só vê realmente no ambiente de trabalho. E aqueles poucos confidentes que merecem a prateleira de cima, do topo, tá? Reorganizar esses espaços não é um ato de maldade. Você não tá, sabe, desmerecendo ninguém. Você só tá reorganizando as prioridades na sua vida, né? Você só tá colocando o amor próprio acima de tudo. Evitando que você coloque aí expectativa demais naquele amigo que é só apenas um amigo, assim, um colega, um conhecido, que não convive tanto com você, tá? E aí, a teoria aqui também traz um alerta sobre lealdade, tá? Quando alguém escolhe a conveniência ou o interesse em vez da lealdade a você, essa pessoa está pedindo apenas para que ela mude de prateleira. Então, bora começar a exercitar, portanto, a organização das pessoas na sua vida conforme prioridade, conforme o que ela causa exatamente em você. Segurança, interesse ou frustração? Reflita.
0: Tá bom, pense nisso aí. Tá bom. Bateu

0: Pera lá, Vitinho e Imperador por aqui. E o seu piseiro aqui no Sintonia Total. Simbora.
1: Bacana demais a gente tá junto curtindo essa quarta-feira. Obrigado pela carona aí, viu?
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5: 2h39.
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10: Risadinha!
12: Risadinha do
13: Dois amigos conversando.
14: Hoje eu acordei me sentindo um lixo, um trapo. Tava tão mal que decidi me suicidar tomando 200 aspirinas.
15: Tá brincando?
13: Exclamou o amigo assustado.
15: Acabou desistindo dessa ideia maluca?
14: Sei lá. Só que no segundo comprimido já comecei a me sentir bem melhor.
10: Oi, acabou de ouvir? 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
7: 2:44.
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9: É o Brasil de ponta a ponta aqui com a gente no Sintonia Total nessa quarta-feira. Tamo de volta, Ana Paula.
10: Yes, e tamo de volta pra dizer que Valquíria Nascimento, mãe do MC Kevin. Lembra do MC Kevin, Marcos Vinícius?
9: Lembro, que era que fez a Deolane ficar famosa.
10: A própria, exatamente, é isso aí. A mãe do MC decidiu que a história da morte do filho parece não estar muito bem contada, vamos dizer assim, tá? 5 anos após a queda fatal do cantor do... Ave Maria, do quinto andar de um hotel lá no Rio. Meu Deus do céu. A Val anunciou aqui que a reabertura do caso, tá? Em um vídeo que já bateu aí mais de 1 milhão de visualizações, ela revelou que recebeu novas informações e que dessa vez não vai ficar parada e muito menos calada, tá? Abre aspas, na época eu não tinha muitas condições de fazer nada. Hoje as coisas mudaram, diz a Paula. Deixando bem claro que tá disposta a ir até o fim, pela verdade, tá? A versão oficial que a justiça arquivou lá em 2022 diz que foi um trágico acidente. Ah, o Kevin teria tentado pular para a varanda de baixo para não ser pego ali pela esposa em um momento de traição. Isso foi o que rolou na mídia na época, né?
9: Sim, sim.
10: E aí ele acabou se desequilibrando, caiu e espatifou e já foi. Só que para a mãe do artista, essa conta não fechou até hoje, tá? E aí, com apoio de muitos amigos do funk, ela falou que vai contratar aí uma perícia particular e um investigador também independente para poder contestar os laudos da época, tá? E levar aí novas provas pro MP. O Val agora tá focando no jurídico para tentar provar que o dia 16 de maio de 2022 foi muito mais do que um simples descuido. Tem muito mais caroço nesse angu do que a gente pode imaginar, segundo a Val aqui.
9: Olha,
10: né?
9: Depois de tanta coisa que a gente viu acontecer aí com esses artistas, especialmente até a Deolane ali. Vai lá, moça, vai lá. Quem sabe, né? Quem sabe? Se tiver alguma coisa escondida.
10: Você sinta mais paz pra seguir com a sua vida.
9: Se tiver
10: né?
9: uma coisa escondida e oculto, irá aparecer. Léo!

0: sustenta. São as irmãs Maiara e Maraísa arrebentando aqui nos vocais e fechando também o nosso encontro de hoje aqui no Sintonia Total.
1: Sustentamos essa quarta-feira, 20 de maio. Amanhã tem mais, bebê. Mesmo horário aqui nessa rádio maravilhosa, tá?
0: É isso. Obrigado, turma. Tamo junto sempre e amanhã nós volta por aqui no...

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2: 3 horas.
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11: Radar de Notícias. Com a previsão de ocorrência do fenômeno El Nino a partir do mês que vem, Santa Catarina decretou alerta climático. O governo estadual e a Defesa Civil querem prevenir que ocorram tragédias provocadas por enchentes e deslizamento de terra. Com a decretação do alerta, que tem validade de 180 dias, os órgãos públicos serão organizados com antecedência, permitindo o acompanhamento diário do tempo e a distribuição de equipes e equipamentos nas cidades que mais costumam sofrer com temporais. Radar de Notícias, informação em tempo real.
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1: Muito bem, de volta na programação. Em mais uma edição, tem Camisa 10. Nosso rolê. Sou o

0: Todo mundo, se Wi-Fi. E nem é de internet que eu tô falando. Mais forte, mano.
1: Bora.
0: E se Wi-Fi.

0: Eu quero um barulho melhor pro Traia Veia.
1: Finalizando com Traia Veia, Wi-Fi, participação de Luan Pereira. A gente vai para um rápido intervalo, voltamos já.
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5: 3:17.
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5: 3:21.
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1: De volta na programação com Thiago York, todas as flores. Vamos lá que esse bloco tá demais.

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0: finalizando por aqui com o Fichote. Vou ver e te aviso. Daqui a pouquinho tem mais.
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4: 3:33.
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12: Por que o biscoito de água e sal não é feito só de água e sal? Porque senão o mar seria um biscoitão!
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22: 3:38.
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24: De volta na programação com Henrique e Juliano. Alguma coisa, bora curtir.

0: Finalizando por aqui esse bloco com Lagoon, Eu e Minha Paranoia. A gente vai para um rápido intervalo, já já tem mais.
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4: 3:50.
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4: 3:54.
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0: De volta nesse bloco com Cláudia Leite, Pontinho, participação de Saulo. Vamos lá que é o último bloco.

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3: 4:13.
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9: 4:15.

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Bom, vamos lá curtir mais uma música aqui dentro da nossa programação. Ó, só uma dica, se você quiser participar, manda seu alô pra gente, tá bom? É só você acessar a plataforma pedidomusical.com.br do seu computador, do seu celular, do seu tablet, de qualquer dispositivo conectado à internet. E você manda pra gente, tá bom? Aquela mensagem especial, escolhendo o programa Só Clássico Sertanejo, e vai ser bom demais ter a sua companhia aqui nas próximas edições. Tá ok? Vamos lá, essa música de 1997, do álbum Leandro e Leonardo, volume 11. Essa faixa foi um dos grandes sucessos românticos do penúltimo álbum lançado pela dupla, antes do trágico falecimento do nosso querido Leandro, né? Mas a gente tá aqui para lembrar a obra deixada por ele e pelo irmão Leonardo. 1997, gente. Pedindo Amor.

0: Ponto G, Felipe Falcão. Teve Renê e Ronaldo, Fonte de Desejos. Pedindo Amor, Leandro e Leonardo. Quanta moda boa, hein? Quanto modão bonito pra você que tá ligado com a gente. O Só Clássico volta já e daqui a pouquinho tem Chico Rei e Paraná.
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5: 4:28.
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5: 4:31.

Os grandes nomes da música sertaneja, os sucessos que ficaram eternizados através do tempo, relembrados aqui dentro da nossa programação. Isso é bom demais. Deixa eu mandar abraço. Abraço para todo mundo que está participando aqui, para todo mundo que está na nossa audiência. A Viridiana está com a gente, né, Viri? Um grande abraço para você, para toda a família aí, para todo o pessoal. Obrigado pelo carinho. Joilson também, Kleber, manda um abraço aí pro meu irmão, o Jamilson, para Maria Miranda, minha mãe, pro Dedé, o meu pai, para toda a família. Muito obrigado, abração para vocês. Germâncio tá curtindo a gente, mandando para Marcela, pro Pedro, José Sidney e também o Genival. Grande abraço, Pedrão, e a Letícia na audiência com a gente, curtindo o melhor do sertanejão. Alain Aladim chegando, acordei chorando.

0: Paulo e Paulino, no céu dos braços teus. Teve Ataíde Alexandre, Portas e Janelas, Chico Rei Paraná, Eu Te Amo e Vou Gritar, Volta Pra Mim. Além Aladim, Acordei Chorando. É muita moda boa, né, gente? Daqui a pouquinho, só clássico tá de volta e tem Christian e Ralph.
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5: 4:47.
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3: 4:50.

moda é boa, nunca sai de moda. Esse é o lema do nosso programa. Vamos agora para o ano de 1992 relembrar essa canção que eu sou apaixonado. Fez parte do álbum Christian Ralph, a música que é uma versão em português, inclusive, né? E se tornou um dos maiores clássicos da sofisticada dupla que na época estourava de tanto sucesso. O amor não é paixão, Christian Ralph.

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3: 4:57.

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8: 5 e 3.

Clássico é clássico e acabou a conversa, acabou a discussão. É, moda sertaneja clássica que passou tanto tempo fazendo parte das nossas vidas e na nossa memória, agora tem espaço e vez aqui dentro da programação da sua rádio com só clássico sertanejo. Vamos abrindo a nossa segunda hora dessa super e deliciosa quarta-feira com Gina e Geno. Telefone no ar.

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2: 5:15.
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5: 5 e 18.

Sucesso, sucesso e mais sucesso. Esse é o Só Clássico Sertanejo. Aqui tem moda boa do passado, a moda lá do fundão do baú pra gente recordar e reviver. Porque a moda boa nunca sai de moda. 1986, a gente foi um pouquinho mais fundo, embora essa música já tenha outras gravações, né, regravações com o próprio cantor e com muitas outras duplas sertanejas também, né? Mas esta versão aqui, de 1986, do álbum Cria, embora uma composição de Paulo Borges seja um clássico dos anos 50, a regravação de Almir Sater concedeu à canção uma releitura muito especial que nos anos 80 ajudou a popularizar o som da viola pantaneira para o novo público. E quando a gente fala viola pantaneira, claro que o primeiro nome que vem à mente é Almir Sater. Cabecinha no ombro.

telefone, Jean Giovanni teve o cara mais amado do Brasil, Amado Batista, Tum Tum de Saudade, Cabecinha no Ombro, Almir Sater, no Só Clássico Sertanejo, que volta daqui a pouquinho, já trazendo pra você César e Paulinho.

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2: 5:30.
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2: 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Muito mais você. 5:33.

Estamos de volta aqui no Só Clássico Sertanejo. Quero mandar um abraço bem especial lá pra Juliana, né, Juju? Obrigado pelo seu carinho, pela companhia. Abração pra você, pra toda a família aí, todo o pessoal. Tem mais Andréia, Marcinha, tá ligado com a gente, mandando pra Júlia, dona Cida, o Fernando, a Sandra, o Edu e toda essa galera maravilhosa. Muito obrigado pelo carinho de todo mundo aí. Vamos que vamos, que aqui tem moda boa. Seu amor ainda é tudo. César e Paulinho.

0: Roberto e Adriano, Bruno e Marrone Choram as Rosas, Renan e Raí de Mal Comigo, e ainda teve César e Paulinho, Seu Amor Ainda é Tudo. Fechando mais um bloco do Só Clássico Sertanejo, que daqui a pouquinho volta com as saideiras de hoje.
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5: 5:50.
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12: 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A toalha?
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11: Risadinha!
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22: 5:54.

Sucesso do passado, modão presente no nosso coração, revividas com um toque especial da magia do rádio, né? Da magia do nosso programa, da programação dessa rádio que faz tudo pra te ver feliz. Bora aqui com mais uma? Chegando Milionários é Rico, o Tropeiro.

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1: Rainha do céu, alegrai-vos, aleluia! Porque aquele que merecestes trazer em vosso seio, aleluia, ressuscitou como disse, aleluia. Rogai por nós a Deus, aleluia! Alegrai-vos e exultai, ó Virgem Maria, aleluia! Porque o Senhor ressuscitou verdadeiramente, aleluia! Ave Maria, cheia de graças, o Senhor é convosco. Bendita sois vós entre as mulheres. Bendito é o fruto do vosso ventre, Jesus. Santa Maria, Mãe de Deus, rogai por nós, pecadores, agora e na hora de nossa morte. Amém. Ó Deus, que na gloriosa ressurreição do vosso Filho restituístes a alegria ao mundo inteiro, pela intercessão da Virgem Maria, concedei-nos gozar as alegrias da vida eterna. Por Cristo nosso Senhor. Amém.

0: Olá, amados e amadas do meu coração. Já voltamos com mais uma mensagem do dia. Tem fases da vida em que o cansaço bate forte. Os planos demoram, as respostas não chegam e a vontade de desistir aparece. Nessas horas, muita gente começa a acreditar que não nasceu para vencer. Mas isso não é verdade. Nem sempre você vai acordar motivado. Nem todos os dias serão leves e nem todo esforço será resultado imediato. A vida real não funciona como mágica. Mas existe uma diferença enorme entre quem realiza e quem apenas sonha. Quem você continua, mesmo cansado. Muita gente para no meio do caminho porque espera o momento perfeito. Só que o momento perfeito quase nunca chega. Quem muda de vida aprende a agir mesmo com medo, mesmo inseguro, mesmo sem garantia alguma. Pare de se diminuir, pare de diminuir o seu potencial por causa de algumas derrotas. Erro não é fracasso, fracasso é desistir de tentar. Você já enfrentou coisas difíceis antes, já superou dias que pareciam impossíveis e talvez hoje seja mais forte do que imagina, justamente por causa das batalhas que venceu em silêncio. Não deixe que opiniões negativas definam quem você é. Não permita que o medo fale mais alto do que os seus sonhos. A vida não exige perfeição, ela exige coragem, constância e vontade de continuar. Então, se eu posso te dar uma dica e se você puder aceitar, siga em frente. Devagar, se for preciso, mas não para. Não para nunca de tentar. Porque pessoas comuns também conquistam coisas extraordinárias quando acreditam, quando decidem não desistir de si mesmas. Muito obrigado mais uma vez pela sua companhia. Excelente quarta-feira e até amanhã com mais uma
1: mensagem do dia.
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4: 6:08.
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6: Fala aí, galera! Quarta-feira, 20 de maio de 2026, e o Top 10 está chegando por aqui, claro, sempre com aquela música que tá bombando no momento. Claro que a gente tem notícia, tem fofoca, tem o nosso paredão, tem lançamento, tudo para você que tá ligado aqui na nossa programação. Você sabe aquele ditado que diz: a fila anda, a catraca gira? Você vai entender daqui a pouquinho o que isso tem a ver com a Ivete Sangalo. Mas já dá pra imaginar, né? Segura aí que daqui a pouquinho tem fofoca aqui no Top 10 pra você. A gente começa com o lançamento. Grupo Menos é Mais. Champagne.
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1: Pra não lembrar de mim, Guilherme Santiago, Zezé de Camargo e Luciano, posição de número 8. Nona colocada, Grupo Pixote, primeira noite, décima, Fred Fabrício, Te Amar é Meu Talento. E teve Grupo Menos é Mais, Champanhe, a posição de destaque. A gente volta daqui a pouquinho com mais 4. Fica por aí na audiência, não desgruda não.
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7: 6:21.
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5: 6:24.
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0: Quarta-feira, 20 de maio de 2026, e o Top 10 tá chegando por aqui, claro, sempre com aquela música que tá bombando no momento. Claro que a gente tem notícia, tem fofoca, tem o nosso paredão, tem lançamento, tudo pra você que tá ligado aqui na nossa programação. Você sabe aquele ditado que diz, a fila anda, a catraca gira? Você vai entender daqui a pouquinho o que isso tem a ver com a Ivete Sangalo. Mas já dá pra imaginar, né? Segura aí que daqui a pouquinho tem fofoca aqui no Top 10 pra você. A gente começa com o lançamento. Grupo Menos é Mais. Champagne.
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1: Pra não lembrar de mim, Guilherme Santiago, Zezé de Camargo e Luciano, posição de número 8. Nona colocada, Grupo Pixote, primeira noite, décima, Fred Fabrício, Te Amar é Meu Talento. E teve Grupo Menos é Mais, Champanhe, a posição de destaque. A gente volta daqui a pouquinho com mais 4. Fica por aí na audiência, não desgruda não.
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6: 6:37.
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12: 6h41.
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14: Top 10 já tá de volta com as mais tocadas e pedidas da nossa programação. Chegando agora a terceira colocada, Maiara e Maraíza, Quem Sente Saudade Sou Eu.
13: Terceira posição.

0: segunda posição.
1: Vocês precisam admitir alguma coisa.

0: Admita, Matheus e Cauã, Lauana Prado, posição de número 2.
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0: Ainda há pouco comentei com você, né? A Vila Anda Catraca Gira é uma expressão popular que mostra que as coisas vão mudando, que as pessoas vão se comprometendo com outras pessoas, vão se relacionando, enfim, passado é passado. E a cantora Ivete Sangalo parece ter deixado o seu passado para trás realmente. Voltou a movimentar a internet, a nossa Viveta, após aparecer em clima de romance com o empresário Thiago Maia, durante um casamento na Itália. Os dois foram flagrados aos beijos em um vídeo gravado na festa realizada na cidade de Maratea. E as imagens rapidamente repercutiram nas redes sociais. Até então, os rumores sobre um possível affair já circulavam desde a época do carnaval, quando Thiago passou a aparecer com frequência ao lado da artista em eventos e bastidores da turnê Ivete Clareou. O empresário trabalha no projeto musical da cantora, voltado ao samba e pagode, e já vinha acompanhando Ivete em diversas apresentações pelo Brasil. A artista foi madrinha do casamento e chegou a cantar para os noivos durante a celebração. Apesar da repercussão, a assessoria da cantora preferiu não comentar sobre a vida pessoal dela. E a Viveta também parece estar vivendo um momento bem diferente, bem reservadona, bem curtindo essa vibe de solteirice, né, Viveta? Bora lá, primeira colocada chegando aqui no Top 10.
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0: primeira posição aqui no Top 10 de hoje. Seja esse, Henrique e Juliano, fechando o nosso paredão. Obrigado, gente. Obrigado pela companhia, obrigado pela audiência, obrigado a você que tá sempre aí curtindo e sempre acompanhando também a nossa programação. Um beijo grande para todo mundo, um abraço super aconchegante. A gente volta amanhã com as mais e eu te espero por aqui. Tchau, tchau.
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3: 6:52.
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3: Seis e 55.

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0: Em 1988, Gonçalves se tornou juiz federal, tendo atuado em diferentes unidades nos estados do Rio de Janeiro, Paraná e Rio Grande do Sul. 10 anos depois, foi promovido a desembargador do TRF-2, Tribunal Regional Federal da 2ª Região. Em 2008, alcançou o posto de ministro do STJ, cargo que ocupa até hoje. Criado em 2004, o Conselho Nacional de Justiça tem função de zelar pela autonomia do Poder Judiciário e de aperfeiçoar os trabalhos da área jurídica no Brasil. O órgão também deve atuar em prol do controle e da transparência administrativa e processual.
1: Concedo a palavra ao senador Omar Aziz.
2: Senhor presidente, o Conselho Nacional de Justiça é uma das coisas mais importantes que tem hoje para proteger o cidadão de alguns maus magistrados. Porque em qualquer local tem. E o CNJ, quando veio para fazer essa correção. É inadmissível, senhor presidente, que numa casa com 81 senadores, nós tenhamos que deliberar uma matéria tão importante como a escolha do corregedor do Conselho Nacional de Justiça somente com esse quórum. Então eu vou pedir a Vossa Excelência para suspender essa sessão e numa próxima oportunidade, quando tiver um quórum qualificado, a gente vota essa
3: matéria. Faça isso não, presidente.
4: Nós estamos senador Omar e senador Eduardo Girão, em outras oportunidades de deliberação de autoridades que necessitava um quórum qualificadíssimo como esse, a presidência, por diversas vezes, foi questionado por senadores e senadoras de que nós não poderíamos encerrar uma votação se nós não alcançássemos o número necessário mínimo de presença dos senadores. Qual é a conta da presidência do Senado Federal, claramente a Vossas Excelências? O desejo da presidência do Senado Federal é que os 67 senadores presentes na sessão deliberativa do Senado Federal votassem. E eu estou, desde o início da deliberação, informando a Vossas Excelências que era necessário nós alcançarmos um quórum qualificado, porque em outras oportunidades, como disse, fui questionado, o líder Everton estava presente, o líder Omar estava presente, o líder Eduardo Girão estava presente e vários senadores em relação a nós abrimos o painel de votação com menos de 65 senadores votantes. Se valeu para essas outras oportunidades, vai ter que valer para hoje. Eu vou aguardar alguns minutos até tomar a decisão, tentando fazer com que este quórum se amplie para o mínimo razoável, necessário, adequado, inclusive por solicitação de Vossas Excelências. Com a palavra o líder Everton.
3: Presidente, eu realmente não lembro qual foi minha última posição, mas o que eu sei é que tem 65 senadores na casa.
4: 67.
3: 67. Se 67 não vier votar, publicamente sou a favor que Vossa Excelência suspenda essa votação.
4: Não tem suspensão de votação, tem cancelamento de votação.
3: Cancela e na outra presencial, com quórum alto, a gente faz.
2: Presidente, Vossa Excelência falou muito bem. Historicamente, todas as votações que nós tivemos aqui para ter o quórum qualificado, nós encerramos a votação acima de 65 senadores e senadoras votando. Tá certo? É lógico que existe quem é a favor, quem é contra, é normal numa democracia. Mas não é normal numa democracia não ter um quórum para se escolher uma pessoa que tem uma importância muito grande dentro do judiciário brasileiro, que é o corregedor do Conselho Nacional de Justiça. Então eu peço para Vossa Excelência encerrar essa votação e votarmos em outro dia com quórum mais qualificado.
4: Ouça. Com a palavra o senador Eduardo
3: Girão. Obrigado. As ponderações que eu faço com todo respeito aos colegas que se manifestaram, senador Omar Aziz, senador Everton,
5: É o seguinte, presidente, uma votação que tenha 41 votos já é válida. Já é válida. Por que que o senhor deixou chegar em 41 se a gente já atingiu o quórum mínimo? Eu acho que a partir do momento que nós já superamos o quórum, estamos com 59, qual é o receio em relação a gente abrir essa votação, cumprir com o nosso dever? Estamos aqui até essa hora e a população quer saber. Isso é uma votação muito polêmica em relação a esse tema, né? E o Senado se aproximou do brasileiro nesses últimos dias. Vamos fazer isso, vamos abrir essa votação. Isso eu acho que fica ruim, cancelar com 59, mesmo que chegue aí a 60, 61, eu acho que a gente já podia ter aberto, inclusive, senhor presidente. Eu faço aqui um apelo para que a gente abra essa votação para a hora da verdade.
4: Presidente, pela ordem.
6: Pela ordem, senhor presidente. Senhor presidente, pela ordem. Senhor presidente.
4: Todas as últimas votações eu solicitei, eu vou conceder a palavra, Vossa Excelência. Todas as últimas 10 votações, a média de votos que a Secretaria-Geral da Mesa acabou de passar para a presidência do Senado foi de 64,3 votantes. Ou seja, nós já tivemos votação com 79, com 81, com 77, com 75, com 68, com 69, com 66, com 67, com 68, com 66, com 69. Eu não tenho condições.
6: Pois é.
4: Eu recolho as manifestações de Vossa Excelência, mas vou aguardar mais um pouco para decidir o que eu vou fazer.
6: Senhor presidente.
4: Com a palavra o senador Magno Malta.
6: Eu agora. Não é que eu estou com dó de Vossa Excelência. Não é essa palavra, porque eu não estou achando outra. Vossa Excelência está se esguelando aí faz tempo, dizendo: gente, vem votar. Gente, vem votar. Estamos votando a autoridade. Gente, tem que passar de 41. Gente, vem. Gente, vem. Agora, eu estou aqui. Outros estão aqui. Se quem não veio, não está querendo vir, sumiu, desapareceu, tomou Doril, não está aqui. Agora, eu nunca vi isso, né? Passou de 41, vai votar. Agora, cabe a Vossa Excelência a decisão de votar ou não votar. Passar para uma outra sessão, dependendo do tamanho da missão que se tem que cumprir, não é? Porque a minha missão já cumpri. Porque a missão dada é a missão cumprida. Agora, Vossa Excelência é que toma a decisão, né? Outros líderes da base do governo, como os senadores, já falaram, já se fizeram as suas colocações, estou fazendo a minha, está na mão de Vossa Excelência. Decidir ou não, né? Eu acho que há um esforço muito grande para a aprovação dele. Vossa Excelência está inseguro, como os outros também estão inseguros, né? Mas eu estou aqui. Já votei, vou esperar. Se Vossa Excelência suspender, beleza. Se Vossa Excelência não suspender, o resultado que for será o resultado que for.
4: Presidente, pela ordem. Pela ordem, concedo a palavra ao senador Jaime Campos.
7: Primeiro, eu quero dizer a Vossa Excelência que eu concordo, damos mais um tempo. Segundo, eu quero fazer um apelo aos senhores e senhores senadores que venham votar. O nosso coro que estava aqui é 67, se não me falha a memória. Agora até

0: Será matéria votação simbólica. A votação do projeto é turno único nos termos do parecer. As senadoras e os senadores que o aprovam permanecem como se encontram. Aprovado o projeto. O parecer da comissão diretora oferecendo a redação final será publicado na forma regimental. Em discussão, a redação final será a discussão em votação. As senadoras e os senadores que aprovam permanecem como se encontram. Aprovada a redação final, a matéria vai à promulgação. Requerimento 390 dos senadores Alci Lucas e outros senadores que solicita a realização de sessão especial destinada a celebrar 55 anos de atuação do Instituto de Auditoria Independente do Brasil, IBRACOM. Em votação, requerimento. As senadoras e os senadores que aprovam permanecem como se encontram. Aprovado o requerimento, a sessão será agendada pela Secretaria-Geral da Mesa.
1: Senhor presidente, o senhor botou em votação, não foi?
0: Requerimento 353 de 2026, de autoria do senador Everton e outros senadores que solicita a realização de sessão especial destinada a celebrar os 75 anos da Escola Nacional de Magistratura ENM. Em votação, requerimento. As senadoras e os senadores que aprovam permaneçam como se encontram. Está aprovado o requerimento. A sessão será agendada pela Secretaria-Geral da Mesa. Requerimentos de licença, número 198 e 200 de 2026, de autoria dos senadores Camilo Santana e Humberto Costa, respectivamente, que solicitam, com fundamento no artigo 40 do Regimento Interno, licença dos trabalhos da Casa para participar de missões oficiais nos termos das autorizações da Presidência do Senado Federal. As senadoras e os senadores pela que ordem, os aprovam presidente. Permaneçam como se encontram. Requerimentos aprovados e será cumprida a deliberação de plenário. Concedo a palavra ao senador pela ordem, Magno Malta.
1: Não tem nada a ver com o requerimento não, senhor presidente. Eu pedi pela ordem, só porque está sobre a mesa de Vossa Excelência, há um pedido de segurança, desde que na área de contenção do estacionamento do Senado, eu fui atacado há 15 dias atrás, e há um pedido de segurança que eu fiz para minha pessoa, mas até agora não tive resposta. Era só para perguntar a Vossa Excelência se está andando, se não está andando, né, para que eu possa tomar as minhas providências.
0: A mesa já recolheu a solicitação de Vossa Excelência e nós vamos fazer uma reunião dos departamentos de direção do Senado Federal para tomar uma decisão.
2: Pô, até lá eu já morri, velho.
0: Cumprida a finalidade desta sessão deliberativa ordinária do Senado Federal, a presidência declara o seu encerramento.
3: Boa noite. Em Brasília, 7h33. Você ouviu o senador Davi Alcolumbre, que encerrou a sessão deliberativa do Senado Federal desta quarta-feira, dia 20 de maio de 2026. Durante a ordem do dia, os senadores aprovaram indicações de autoridades. Foi aprovada a indicação de Ricardo de Souza Monteiro para exercer o cargo de delegado permanente do Brasil junto à ONU, Organização das Nações Unidas, e demais organismos internacionais em Genebra, na Confederação Suíça. Aprovado Fábio Vaz Pitaluga para o cargo de embaixador do Brasil na Albânia. Paulo Roberto Soares Pacheco foi aprovado para o cargo de embaixador no Japão. Marcelo Paz Saraiva Câmara será embaixador do Brasil na República Socialista do Vietnã. Aprovado João Batista do Nascimento Magalhães para o cargo de embaixador do Brasil em Omã. Olinto Vieira foi aprovado para o cargo de embaixador do Brasil em Belize. Também aprovado Ricardo André Vieira Diniz para embaixador do Brasil nas Bahamas. Aprovada a indicação do nome de Otto Eduardo Fonseca de Albuquerque Lobo para exercer o cargo de presidente da CVM, Comissão de Valores Mobiliários. Também aprovado Igor Muniz para exercer o cargo de diretor da CVM, Comissão de Valores Mobiliários. O plenário ainda aprovou duas autorizações de empréstimos, uma no valor de US$ 90 milhões, com recursos destinados ao financiamento do Programa de Transição Energética do PCEM, e outra de US$ 33 milhões e 500 mil para o financiamento parcial do complemento ao Programa de Transição Energética do PCEM, PCEM Verde. Mais notícias sobre a sessão plenária de hoje você acompanha ao longo da nossa programação ou pela nossa página na internet em senado.leg.br/rádio. 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
1: Boa noite, Rádio Senado Comunicação para a Cidadania. Eu sou Regina Pinheiro e ficamos com programação musical de Carlos Andrade, na sequência, Mônica Salmazo.

0: Fechando o bloco, Cássia Eller e Nação Zumbi, Quando a Maré Encher, Caetano Veloso, Maracatu Atômico. A primeira foi Mônica Salmazo, Menina Amanhã de Manhã.
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2: Em Brasília, 7h45.
0: Ouça agora o encontro de Emílio Santiago e João Donato.

0: Na Rádio Senado, você ouviu Toco, Guarapiranga, Lisa Ono, Lapinha e ainda Emílio Santiago e João Donato, A Paz.
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2: Em Brasília, pontualmente, 8 horas.
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0: Olá, boa noite. Eu sou Regina Pinheiro e te faço companhia por aqui. Ficamos com a programação musical de Carlos Andrade, abrindo bloco Elza Soares.

bebês, meus bombonzinhos cheirosinhos demais pra gente, ó, quarta aqui nessa metadinha da semana, no nosso vibe total, com essa energia aqui, hein? É nóis, bebê, bora lá. Paula Esteves, ó, do seu lado aqui nessa quarta-feira, 20 de maio, vintou, hein? E a gente vai curtir os lançamentos, vai ter TBT, vai ter aqui os bastidores da música e, claro, vai ter você participando aqui no pedidomusical.com.br também. Começando com Humberto e Ronaldo, convidado não convida.

0: Pedrada por aqui. Você aproveitando essa quarta-feira cheirosinha aqui, ó, com a gente no Vibe Total. Bora lá, liberando aqui as nossas redes, os nossos canais oficiais pra você participar, pra você ficar pertinho aqui de mim, manda beijo, manda abraço, tá?
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10: 8:14.

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George Smith pra você aqui no nosso Vibe Total. Ah, curtiu aí? Gostou, hein? Pra cima, bora aproveitar, hein? Quartou. Deixa eu mandar beijo aqui pra Gabriela Soares, ouvindo a gente em Goiás. Jaqueline dos Santos, lindona maravilhosa, em Marataízes, curtindo nosso som.

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3: 8:25.
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9: Risadinha.
10: Ai, é tão engraçado.
8: Risadinha.
11: Risadinha do
12: Dois amigos conversando.
13: Hoje eu acordei me sentindo um lixo. Um tratava tão mal que decidi me suicidar tomando 200 aspirinas.
14: Tá brincando?
12: Exclamou o amigo assustado.
14: Acabou desistindo dessa ideia maluca?
13: Sei lá, só que no segundo comprimido já comecei a me sentir bem melhor.
8: Oiê, acabou de ouvir risadinha.
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0: Dia, hein? Zé Neto e Cristiano por aqui no nosso Vibe Total pra você. Simbora, bebês! Que rolezinho gostoso, hein? Abraçando a galera do Rio, ouvindo a nossa programação, pessoal de Santa Catarina, Rio Grande do Norte e Paraná, marcando presença aqui, que delícia. Brasil todo ligado.
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4: 8h40.
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4: Oito e 43.
0: E aí, qual é a vibe? Qual é o clima dessa quarta-feira? Me conta aí, bebê. Tá aprontando o quê? Tá nas ruas, nas avenidas aí? No trânsito? No seu trajeto? A gente te acompanha, viu? Obrigadão por essa carona incrível. Vibe total. Pra você lembrar de mim. Olha ela, Lauaninha Prado.
8: BBH. Canta essa moda linda comigo assim, ó.

mulherada andar pro outra, viu? Cê tá doido. São as irmãs Maiara e Maraísa por aqui brilhando no nosso vibe total. Quem tá brilhando também por aqui é a Caroline. Caroline Ribeiro, ouvindo a gente em Santa Catarina. O pessoal de Floripa marcando presença. Obrigado, Carol.